prezado auditório da Cidade FM, muito boa tarde. Sejam bem-vindos a mais uma edição no Pretérito Mais que Perfeito. As músicas que você quer e deve ouvir uma vez mais. No Pretérito Mais que Perfeito. As músicas que o tempo não apaga da memória. No Pretérito Mais que Perfeito, um programa para ouvir com os seus pais, sem deixar de fora os seus filhos. Hoje é 30 de agosto de 2026, é o quinto domingo do oitavo mês e é o 35º domingo deste ano comum. Este é o 242º dia do ano no calendário gregoriano. Faltam 123 dias para terminar 2026. Estamos no ano internacional dos voluntários para o desenvolvimento sustentável e ano internacional da mulher agricultora. Estamos na edição 1089 do seu programa No Pretérito Mais que Perfeito. Todos os domingos entre as 2 e as 4 da tarde, aqui na número 1 do auditório mais simpático do mundo e arredores. No Pretérito Mais que Perfeito. Meu nome é Orlando Mavi. É sempre um prazer renovado estar de volta ao vosso convívio. No Pretérito Mais que Perfeito. Hoje havia prometido trazer-vos apenas os discos ordenados, os discos pedidos, as músicas cuja rodagem aqui no programa vocês exigem. Mas não posso deixar de dizer-vos o seguinte: depois de ter sido hospitalizada no Vanderbilt Ingram Cancer Center em Nashville, Tennessee, nos Estados Unidos da América, a 21 de agosto de 2026, a cantora, compositora, atriz e filantropa norte-americana Dolly Rebecca Parton Dean, mais conhecida como Dolly Parton, a rainha da música country, morreu na passada terça-feira, 25 de agosto de 2026, aos 80 anos de idade, após uma breve batalha contra o câncer. Ela que compôs e gravou originalmente este tema. Está a começar o Pretérito Mais que Perfeito. Avisa os seus. I will always love you, Dolly Parton.

apelidada de Rainha da Música Country. Dolly Parton foi uma das artistas de música country de maior sucesso da história. Ela também era conhecida por sua influência cultural e filantropia por meio do Dollywood e da Dollywood Foundation. Com mais de 100 milhões de discos vendidos, Dolly Parton está entre os artistas musicais mais vendidos de todos os tempos. Jolene morreu. Dolly Parton.

nascida na pobreza no interior do Tennessee, nos Estados Unidos da América. Dolly Parton escreveu sua primeira música aos 6 anos e se apresentou regularmente na televisão aos 10. Gravou sua primeira canção um ano depois e se tornou compositora profissional aos 16. Depois de escrever músicas para outros artistas, ela lançou o seu álbum de estreia, Hello, I'm Dolly, em 1967, iniciando sua carreira de quase 60 anos. Dolly Parton lançou 49 álbuns de estúdio e escreveu mais de 3 mil canções, incluindo I Will Always Love You, com que abrimos esta imortalização e que atingiu o topo das paradas country dos Estados Unidos da América duas vezes e foi um sucesso internacional com Whitney Houston, tornando-se o single mais vendido por uma mulher. Lançou este Jolene, que estamos a ouvir de fundo, e ainda este Coat of Many Colors. Morreu Dolly Parton.

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1: Imortalizando Dolly Parton.
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1: Ela também lançou este 9 to 5 que liderou a Billboard Hot 100, o top norte-americano de singles.

925, líder a Billboard Hot 100, o top norte-americano de singles. Outro single de Dolly Parton, que também liderou a Billboard Hot 100, o top norte-americano de singles, é este Islands in the Stream, em dueto com Kenny Rogers.

O último álbum solo de estúdio lançado por Dolly Parton é Rockstar de 2023, e que se tornou o seu álbum melhor classificado nas paradas da Billboard 200, o top norte-americano de álbuns, e no qual alcançou o terceiro lugar, e do qual vos proponho este World's on Fire, que foi o primeiro single extraído do referido álbum, um tema com uma atuada mais rock.

0: Girls on Fire, um tema mais rock, excerto do seu definitivo último álbum, lançado em 2023, Rockstar. Curiosamente, no ano anterior ao lançamento do álbum Rockstar, isto é, em 2022, Dolly Parton fora indicada para o Hall da Fama do Rock, sendo que inicialmente ela recusou a homenagem, já que sua trajetória havia sido na música country, não no rock. Em resposta, ela declarou sua intenção de gravar um álbum de recriações de rock, com vários convidados da cena musical desse género, para justificar a sua inclusão. Ela apresentou o tema Rockin' It, uma música original, na cerimónia de indução ao Hall da Fama, acompanhada por a Zac Brown Band. Ouçamos o que ela disse.
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assim que ela justificou musicalmente a sua inclusão no Hall da Fama do Rock. Ela que foi prominentemente uma cantora country. A música de Dolly Parton recebeu certificações de ouro, platina e multiplatina da Recording Industry Association of America, RIAA. Seus prémios incluem 11 troféus Grammy, 3 Emmy Awards, além de indicações para 2 Oscars, 6 Globos de Ouro e

em 1984, a Medalha Nacional de Artes em 2004, a honra do Kennedy Center em 2006, o Grammy Lifetime Achievement Awards em 2011 e o Jean Hershoff Humanitarian Award em 2025.

Dolly Parton nasceu em 19 de janeiro de 1946 numa cabana de um cômodo às margens do rio Little Pig em Pittman Center, Tennessee, nos Estados Unidos da América. Ela foi a quarta de 12 filhos de Avie Lee Caroline, nascida Owens, e Robert Lee Parton. Dolly Parton acreditava suas habilidades musicais à influência de sua mãe. Muitas vezes, com a saúde fraca, ela ainda conseguia cuidar da casa e entreter os filhos com folclore das Great Smoky Mountains e velhas baladas. Com ascendência galesa, a mãe de Dolly Parton conhecia muitas músicas que imigrantes da Europa trouxeram para o sul dos Apalaches. O avô materno de Dolly Parton era um pastor pentecostal e Dolly Parton e seus irmãos frequentavam a igreja regularmente. Dolly Parton revelava que a sua família era pobre de dar dó. Seu pai pagou ao missionário Robert Thomas com um saco de farinha de milho por ajudá-la a nascer. Mais tarde na vida, Dolly Parton escreveu uma música sobre Thomas. Ela também contou sobre a pobreza de sua família em suas primeiras canções, como Coat of Many Colors, que já aqui ouvimos, e este In the Good Old Days, When Times Were Bad.

Dolly Parton foi pioneira na indústria musical ao manter o controlo total sobre a sua marca e catálogo musical. Em 1986, investiu no parque temático Dollywood, localizado no seu estado natal, o Tennessee. O parque transformou-se num pilar turístico gigantesco e representa uma das maiores fatias da sua fortuna. Dolly Parton possuía igualmente uma grande visão empresarial. Numa famosa entrevista, ela afirmou: "Eu sei que pareço uma mulher, mas penso como um homem no mundo dos negócios. Quando eles pensam que eu não sei o que se passa, eu já levei o dinheiro e fui-me embora."

generosidade de Dolly Parton é tão célebre quanto as suas músicas, focando-se em transformar realidades a partir das suas próprias vivências de infância humilde. Imagination Library, fundada em 1995, porque o seu próprio pai não sabia ler. Esta fundação distribui livros gratuitamente a crianças carenciadas. Já doou mais de 300 milhões de livros em todo o mundo. Isso mesmo, mais de 300 milhões de livros em todo o mundo. Mas a sua generosidade também se estendia pela ciência e saúde, sendo que durante a pandemia, Dolly Parton doou $1 milhão para a Vanderbilt University, financiando diretamente a investigação que desenvolveu a vacina da Moderna contra a Covid-19.

Dolly Parton também se aventurou pelo cinema. Ela brilhou na icónica comédia 9 to 5 de 1980, cujo tema título já ouvimos aqui, ao lado de Jane Fonda e Lily Tomlin. Também integrou o elenco do aclamado drama Steel Magnolias de 1989. Mas ela também defendia causas sociais, sendo uma das primeiras estrelas do mundo country a apoiar abertamente a comunidade LGBTQ+, e a defender o casamento igualitário muito antes de se tornar uma pauta comum na indústria. Para as gerações mais jovens, ficou conhecida como a adorada Tia Dolly na famosa série infanto-juvenil Hannah Montana, sendo madrinha na vida real da cantora Miley Cyrus.

Dolly Parton compôs mais de 3 mil canções ao longo de 7 décadas de carreira. O seu maior feito criativo, curiosamente, aconteceu num único dia. O dia em que a história da música mudou. Pois é, em 1973, na mesma tarde, Dolly Parton escreveu dois dos maiores clássicos da música global. Este, Jolene, inspirada numa situação real de ciúmes no seu casamento,

Portanto, na mesma tarde em que escreveu este Jolene, Dolly Parton também escreveu este clássico.

um fado que não deixa de ser notável. É o não que ela deu a Elvis Presley. Na verdade, Elvis Presley quis gravar esta canção, I Will Always Love You, mas o seu empresário exigiu metade dos direitos de autor da música. Demonstrando um instinto de negócios apurado, Dolly Parton recusou. Anos mais tarde, a sua decisão rendeu-lhe milhões de dólares, quando a versão de Whitney Houston se tornou um fenómeno global.

0: E assim também terminamos esta breve homenagem. Muito foi dito, mas muito mais ficou por dizer, pois a vida e obra de uma cantora da estatura artística de Dolly Parton não cabe em 2 horas de programa. Mas não podia deixar de imortalizar esta voz que nos deixou na passada terça-feira, 25 de agosto de 2026, aos 80 anos de idade, vitimada por cancro. Imortalizamos assim Dolly Parton, uma das figuras mais referenciadas, autênticas e completas da cultura pop mundial. Apelidada de Rainha do Country, a sua trajetória vai muito além da música. Ela consolidou-se como uma compositora genial, magnata dos negócios, atriz de sucesso e uma das maiores filantropas do planeta. Que Deus a tenha e guarde. I will always love you, Dolly Parton.
1: Ladies and gentlemen, hasn't this been a wonderful show this evening?
0: Até sempre.
1: Congratulations, Porter. Thank you, Patty. Thank you, Buck. Thank you, Sepulveda, Fred. And Miss Dolly, there's no way in the world that we could close the show without this song.
2: No, that's exactly right. I think this is something we'd all like to say to Porter, but if it hadn't been for Porter, I wouldn't have written this song. This was kind of my goodbye song to Porter, and he just wouldn't get away, so he's here now. Anyway, this is a song that means a great deal to me, and we all love you, Porter.

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3: Agradecer as mensagens que começaram já a chegar à nossa terminal, enviadas para 8215-12217. Mavi, viva o bom gosto em agosto e sempre. Obrigado, Sérgio Pereira. Um abraço. Olá e muito boa tarde, Mavi. Já estou em sintonia do melhor programa dominical. Mensagem de Revelino da Mexicana. Obrigado, Revelino. O pedido musical está anotado e vai ser atendido na primeira oportunidade. Boa tarde, ilustre Dr. Mavi, ou simplesmente PhD Mavi. Como está, compatriota? Está tudo bem, obrigado. Eu estou na escuta do programa. Mando os outros sons à minha rainha mãe Telvina, ao meu herói pai Silvano Langa, embora ele não está mais entre nós. Ele nos deixou no passado dia 15 do corrente. Que Deus o tenha e guarde sempre. Associo-me a sua mensagem também. Que Deus o tenha e guarde. Aqui é o Edmundo Langa. Abraços fortes para ti, dono da voz, ilustre Mavi. Obrigado, Edmundo, e meus sentimentos de pesar. O pedido musical está anotado e vai ser atendido na primeira oportunidade. Boa tarde, ilustre Mavi. Quando demorei a ouvir o jingle que anuncia o programa, quase apanhava uma paragem cardíaca. No próximo domingo, não demore, por favor. Não, não houve demora nenhuma. Estava a passar o nosso jingle aqui do canal, não é? Viva a memória inesquecível de Dolly Parton. Já avisei os meus Freitas Fumo de Picoco 2 em Boano. Obrigado, Freitas Fumo. Um fortíssimo abraço. Boa tarde, Rádio Cidade. Sou o Márcio do Chamaculo. Estou na escuta do bom programa. Obrigado, Márcio do Chamaculo. O pedido musical está anotado. Boa tarde, locutor e engenheiro da música OM. Desejo a ti sempre, John Gitts, bairro T3. Obrigado, John Gitts. Um fortíssimo abraço. Boa tarde, engenheiro Orlando Lavi. Como vai, dona da voz? Obrigado. Venho por meio desta para pedir a sua linda voz para parabenizar a minha mãe Helena, que acolheu no passado dia 20 de agosto 86 anos. Estou escutando de Topuito em Moma, Nampula, Munguas Júnior. Obrigado, Munguas Júnior, um fortíssimo abraço. Muitos parabéns, muitas felicidades para a senhora sua mãe Helena. Espero que o dia 20 tenha sido fantástico e que a data se repita por muitos e longuíssimos anos. Dolly Parton se foi uma grande cantora, mas ficam para a eternidade de suas obras. Que Deus conceda-lhe o merecido descanso. Mensagem de THC de Intaco. Obrigado, THC. Um abraço. Boa tarde, Alain. Cá estou eu, escutando a sua voz mais uma vez. Que a Dolly Parton descanse em paz. Domingos Manecas. Obrigado, Domingos Manecas. Um forte abraço. Boa tarde, Alain. Permita-me usar a sua voz para dedicar um feliz aniversário ao Grindola Mandiomone, que colheu mais uma rosa no Jardim da Vida no passado dia 19 de agosto. Que esta data se repita por muitos e longos anos. Aquele abraço, filho. Mensagem de Amandio Amone do Bagamoio. Obrigado, Amandio Amone. Muitos parabéns para o Grindola Amandio Amone. Espero que tenha celebrado lindamente o 19 de agosto e que a data se repita por muitos e longuíssimos anos. Boa tarde, mestre Egídio Monjano de Boane. Obrigado, Egídio Monjano. Um forte abraço. Boa tarde, Mr. OM, e viva o pretérito mágico e perfeito. Aqui, Cota Hakuna Zaraza, de Guava. Peço a música Diamante de Zúquero para a minha cambada de Guava aqui presente. A vida é um talento. Fui. Volto aqui, Cota Hakuna Zaraza, de Guava, para ouvir a música.

Diamant Zucchero, pedido do Kota Kuna Zaraza de Guava. Vamos agora fazer estas anotações e já volto.

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3: Uma vez mais, obrigado pelas mensagens que vão chegando ao 82 15 12 217. Viva grande homem, sou Isidora, mais conhecida por Azimira, do bairro do Lene. Grande homem, no passado dia 18 deste mês recebi mais um ano. Grande homem, saudades de riscar o chão. Beijos ao Holly e à tia Amélia e um bom regresso, grande homem. Obrigado, Azimira, espero que tenha tido um dia fantástico, dia 18, e que a data se repita por muitos e longuíssimos anos. Boa tarde, quem é você para não gostar do programa Mais Que Perfeito? Sim, senhora, sem dúvida. Orlando, aquele abraço. Aqui, Vítor Simão, parabéns pelo ótimo programa. Quem não escuta esse programa está a perder de verdade. Um ótimo domingo para todos os ouvintes da Rádio Cidade. Obrigado, Vítor, do bairro do Zimpeto. Um fortíssimo abraço. Estou 50.000% ligado ao melhor de todos os tempos, diretamente de Belo Horizonte, em Campoane. O Areto Amacag, obrigado. Mensagem de artista Isaldo, do bairro Momemo 1, hoje a partir de Campoane, em Belo Horizonte. Boa tarde, excelentíssimo engenheiro mestre Orlando Mavi. Os meus já estão avisados. Saudações a todos os ouvintes fiéis do Pretérito Mais Que Perfeito. Desaparecido, aparecido. Aquele abraço. Elias Manique, de Xeixai. Obrigado, Elias Manique. Um forte abraço. Ora, viva o M, vem por este meio usar a sua voz para saudar a dona Ana Beatriz Macias, junto às suas filhas Luna, Selma e Jéssica. Para ti, um forte abraço. Angolano da Mozal, Choniza. Obrigado, Angolano da Mozal. Um grande abraço. Boa tarde, Mestre Mavi. Aqui, Paulino do Congolote. Acabas de mexer com a minha sensibilidade. Diamante da Randy Crawford e Zucro é uma das minhas preferidas. E dizer que estamos on. Bom job, mestre. Obrigado, Paulino do Congolote. Só as mensagens vão chegando a 82 15 12 217. Saudações para os meus filhos e abraços ao meu irmão Vieira e ao meu amigo Freitas Fumo, de Boane. Se as condições permitirem, peço a música dos Bon Jovi, Lie to Me, Manuel Hugo, da Catembe. E não é mentira, não. É mesmo os Bon Jovi, Lie to Me.

0: John Bon Jovi, ou simplesmente John Bon Jovi, o líder dos Bon Jovi. Eles trouxeram aqui Lie to Me a pedido do ouvinte Manuel Hugo, da Catembe. Vamos fazer mais umas anotações comerciais e já volto com mais pedidos.
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2: Uma vez mais, obrigado pelas mensagens. Vão chegando a 82 15 12 217. Boa tarde, senhor dono da voz. Hoje estou na escuta no local de trabalho. Mando um abraço aos meus meninos Áquila e Andrelson. Mensagem de Albano Macuacua, sempre na escuta. Obrigado, Albano Macuacua. Bom trabalho e boa escuta. Um forte abraço. OM, fica à vontade. Garanto-te que o programa está a chegar em perfeitas condições e muito doce, como característico do pretérito mais que perfeito. Um forte abraço e um bom final de domingo, OM. Obrigadíssimo, Evaristo da Mafalala, por essa carinhosa mensagem. Um grande abraço. Boa tarde, Engenheiro Mavi. Engenheiro, permita-me usar a sua linda voz para saudar a minha costela, Catarina, meus filhos, Quito, Tomás, Domingos e toda a família Sibinde, no bairro Trevo. Não me esqueço do meu grande Engenheiro Mavi, sempre Felipe Sibinde, do bairro Trevo. Obrigado, Felipe Augusto Sibinde, do bairro Trevo. Um fortíssimo abraço. Boa tarde, meu mestre. Aqui é o Pedro, de Maguanine B. Peço ouvir a música de Billy Ocean, qualquer que seja. Obrigado e bom trabalho. Obrigadíssimo, Pedro, de Maguanine B. Vamos entrar na zona do amor. Love Zone.

0: Love Song, Billy Ocean, a pedido do ouvinte Pedro de Maguanine B. Mais umas anotações e até já.
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0: Obrigado pelas mensagens que não param de chegar ao 82 15 12 217. Boa tarde, MM da Matola A, ouvinte à escuta. Olha, mestre, por isto, isto, aquilo e aquilo, andei longe do pretérito mais que perfeito, mas ando sempre com a pesada e leve carga de andar com o programa no coração. Mestre, no dia 16 e 25 do corrente mês, Xerizada Ernesto Licuça e Luana Melda Licuça colheram uma sete e outra nove rosas no Jardim da Vida, o que lhes proporcionou mais uma subida na escada da vida delas. Quero, na tua magna voz, as parabenizar e felicitá-las pela data. Desejo a elas o melhor do bom e o excelente do melhor. Que o Senhor do Céu

cuide e guarde. Para os ouvintes, desejo feliz semana laboral e para ti, mestre, um cálice. Um apenas de McGregor com limão sem gelo. Tá bem. É tudo, meu amigo invisível. Obrigadíssimo da Lagoa. Muitos parabéns, muitas felicidades para Xerizade Ernesto Liguza e Luana Melda Liguza. Espero que os dias 16 e 25 tenham sido memoráveis e que essas datas se repitam por muitos e longuíssimos anos. Viva, grande homem, sou Isidora, mais conhecida por Azimira, do bairro do Lene. Grande homem, mais uma vez recebi visita das amigas de infância. Peço uma das músicas que dá para riscar o chão, como o grande homem diz. Boa, a combinação já está feita para, em função dos vossos pedidos, naturalmente, vamos ver se no alinhamento sai uma para arriscar o chão. Um abraço. Oi, cara legal, M Reticências Macoco Júnior e Companhia da Majagana, digo eu. Um abraço, Macoco Júnior. Olá, pretérito imperfeito. Hoje venho mandar um abraço cheio de carinho e palavras doces para o meu eterno companheiro, Clésio Mfumo. A ti, meu amor, e às nossas preciosas filhas, Kianga Mfumo e Cassiana Mfumo, desejo que o nosso tempo juntos seja sempre infinito. Mensagem da ouvinte Vânia Nassoni. Um abraço. Obrigado, Vânia. O pedido musical está registado e vai ser atendido na primeira oportunidade. É boa tarde, nosso engenheiro da voz. Quero, através deste programa, cantar parabéns para minha sobrinha Juliana Namunawa, que no dia 28 de agosto de 2026 colheu mais um ano de vida, Mincateco, e para o locutor em serviço, continuação de bom trabalho. Mensagem do ouvinte Adriano Massavo. Obrigado, Adriano Massavo. Muitos parabéns, muitas felicidades para Juliana Namunawa. Espero que tenha tido um 28 de agosto fantástico e que a data se repita por muitos e longuíssimos anos. Boa tarde, ilustre Mavi, espero que estejas a passar bem o dia tão chuvoso na cidade capital e arredores. Naturalmente que esta mensagem não é de hoje, faz parte da lista dos pedidos. Eu sou Léo, de Xamanculo, peço ouvir a música dos Freshly Ground, I Would Like.

0: presença dos Freshly Ground. Há um like a pedido do ouvinte Leo de Chamanculo. Tome mais estas notas.
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0: Obrigado pelas mensagens. Chegam 82151217. Saudações, Maza OM. Lamentar a partida da Dolly Parton e não deixar de lado a do Pipo Bryson e da Bonnie Tyler. Só mesmo pretérito, comandado pelo grande capitão Mavi para afastar a tristeza, foi justamente com este Love Zone que ganhei o bilhete para o show do Billy Ocean realizado na UEM, o único dia que tive a oportunidade de vê-lo, Mavi. Grande abraço e saudações a todos os ouvintes do pretérito. Mensagem do ouvinte Pedro, mais conhecido por King of Xangana de Congolote. Obrigado, Pedro. Um fortíssimo abraço e até breve. Boa tarde, Mavi, e a todos os ouvintes de bom gosto. Passei para saudar o meu esposo Augusto Felisberto Cunde, os nossos filhos KK, Aider e Warren. Mavi, good job. Mensagem do ouvinte Joaninha, do aeroporto ao lado do China. Obrigado, Joaninha, ao lado do China. Um fortíssimo abraço. Mestre, que tal um grupo de WhatsApp? Que tal? Mensagem de Egídio Monjane. Pronto, está aí lançada a sugestão. Que tal? Obrigado, Egídio. Ora, viva Mavi Kunjane. Permita-me usar da sua voz para saudar aos fiéis ouvintes do Pretérito Mágico Perfeito, a amigos e a família Macuacua. Mensagem de Obas Macuacua, de Chamanculo C. Obrigado, Obas Macuacua. Um forte abraço. Se as mensagens chegam a 82151217. Boa tarde, aqui Taeme da Catembe. Obrigado, Taeme da Catembe. O pedido musical está registado e vai ser atendido na primeira oportunidade. Oi, cara, uma Coco Júnior. É de Marraquém, Eduardo Mondlane. Mas chequei apenas as minhas raízes. Ah, M, pronto, está registado. Macuacua Júnior de Eduardo Mondlane em Marraquém. Está anotado. Um fortíssimo abraço. Mensagens chegam a 82151217. Boa tarde, grande homem. Como está? Está tudo bem? Obrigado. Usa a sua magnífica voz para saudar a família Matavel e a minha esposa Luísa Matavel, aos meus filhos Priya, Wagner e Sharon. Dizer que lhes amo muito. Peço a música de Isaac Hayes com o tema I Stand Accused. Aquele abraço, grande homem, e bom trabalho. Bom trabalho, obrigado a Armando Matavel. Não sei de que o acuso, mas já que pede, aqui fica a acusação.

0: te.
1: Pronto, ficou claro. O Armando Matavel é acusado de amar a esposa, Luísa Matavel, e os filhos, Priya, Wagner e Sharon. E confessa, I stand accused, Isaac Hayes. Uau, a música que passou dos Freshly Ground é por isto que vale a pena ouvir o programa. Pretérito mais que perfeito. Boa tarde, aprezado Orlando. Felicita a minha irmã Alice, que subiu mais um degrau na escada da vida. Irmã, que Deus te ilumine sempre. Felicidades. Abraço. Mensagem da ouvinte Aninhas. Obrigado, Aninhas. Associo-me também a sua mensagem para felicitar a Alice. Espero que esteja celebrando lindamente esta data e que a mesma se repita por muitos e longuíssimos anos. Outro que é também acusado de amar é o Ismael. E ele já está aí.
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1: É muito amor, não é? Pronto, termina assim a edição de hoje no Pretérito Mais Que Perfeito. Já sabe, próxima edição, 6 de setembro, véspera do feriado. Vamos conferir as músicas que dominavam o cenário musical global no mês de setembro. Meu nome é Orlando Mavi, foi um prazer estar na vossa companhia. Volto para a semana, se as ilusões que forem sofadas a partir do além assim o permitirem. Deixo-vos com a banda das Evas. Não é das Evas? Ah, é só a banda da Eva. A banda Eva. Deixo-vos com a banda Eva. É a mania do Ismael. Pois é, é sempre assim. No finalzinho do programa, é assim que acontece, já sabemos. My Love. Banda Eva.
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1: Mania do Ismael. Até para a semana.

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1: A música da semana, Idelsa, Filhas da Eva, o último dia hoje, segunda, tem mais duas músicas para votar. Já são 16:02, programa Impulso no Ar, última edição da semana. Hoje o nosso destaque vai para a rubrica Super DJ e quem está aqui é o DJ Shadio. Como é que é? Está-se bem? Boa tarde, bem-vindo.
2: Boa tarde.
1: É, da última vez matracaste os ouvintes, meu.
2: Mas hoje vamos fazer acontecer.
1: Hoje é tipo a força que trazias naquele dia que nada aconteceu, descarregaste para hoje, né? Então é dose dupla.
2: Yeah, hoje vamos fazer acontecer.
1: Altamente. Mas falei, tu tocas há quanto tempo?
2: Aí comecei em 2013, por aí, a aprender em casa.
1: Né? É em 2013? Ah. Ok, e aprendeste com quem? Quem ensinava-te?
2: Nada, em casa tinha um computador ali, só andava, gosto de mexer.
1: Uhum.
2: Então, epa, também vinham alguns brothers já tocar, então também quis aprender.
1: Ok.
2: Yeah, mas fui lá em casa, fiquei, epa, tenho aquele aplicativo, deixa-lhe eu estar a gimar.
1: Uhum.
2: Então, daí fui praticando.
1: Ok. E a partir de que momento passaste a levar a sério?
2: Epa, desde que fiquei, epa, é uma boa área também para mim. Dá para estar também.
1: Okay.
2: Gosto de vários DJs também.
1: É da praça, quem são? Podes mencionar aqui alguns?
2: É o DJ que vou falar de um DJ de juventude, não vou falar dos antigos. O DJ que eu admiro aqui em Moçambique é o DJ McDonald.
1: McDonald?
2: Sim.
1: Ah, é sim, ele é mau.
2: Me inspiro maninho, cara. Ih, é mau.
1: E já tiveste a oportunidade de trocar a mesa com ele, tipo, não, numa festa, num evento?
2: Ainda não. Mas sei que um dia vou encontrar.
1: Vai acontecer. Ok. Mas ele sabe que tu existes, né?
2: Sabe. Porque
1: já estiveram juntos, já conversaram, trocaram impressões?
2: Nada, ainda. Só uma vez publiquei algo e ele compartilhou.
1: Ok. Já é um bom início, né?
2: Já é um bom início.
1: Pois. Para além do McDonald's, tem mais alguém? Mais um DJ? Dos novos?
2: Dos novos?
1: Sim, sim.
2: E a moça?
1: É.
2: Ai, nada.
1: Nada, né? E os antigos?
2: Os antigos, o DJ Dilson.
1: Dilson. Ok, boa cena. Mas tu tens uma inclinação, né? Estás mais no na kizomba, no amapiano, como é que é? Qual é a tua linhagem? Tu misturas tudo, né? És versátil.
2: Sim.
1: Muito bom. Muito bom. E tu estás a tocar num sítio como residente?
2: Sim, tenho um bar lá no Jambolão, onde estou a tocar.
1: Ok. Qual é o nome do bar?
2: Snack Bar da Zona.
1: Snack Bar da Zona. Ah, lembro de teres dito da última vez que cá estiveste. Snack Bar da Zona.
2: Yeah,
1: e já agora, vamos mandar um abraço para quem?
2: Para o Boss Tomás.
1: O Boss Tomás, é Tomás Pedro, né?
2: Yeah, Tomás
1: um abraço aí para o Tomás Pedro. Estamos juntos, forte abraço.
2: É acompanhar.
1: Está a ouvir o programa?
2: Yeah,
1: obrigado. Em breve vou estar lá no Snack Bar da Zona. Não conheço, mas devo conhecer lá.
2: Yeah.
1: A semana passada eu estive por lá, então... Se calhar, se eu soubesse, poderia passar.
2: Yeah.
1: Dar uma volta lá. E hoje, o que é que preparaste para nós?
2: Preparei panza. Vamos começar com panza.
1: Vais começar com panza?
2: Yeah.
1: Ok. Sabes que aqui é uma cena diferente. Tocar numa rádio é diferente. É diferente do que estar num evento onde as pessoas estão a te ver, estão a dançar e tal.
2: Sim,
1: tu consegues ver, né? Recebes aí a energia e tal.
2: Sim, energia,
1: porque o pessoal está a dançar. Então,
2: aqui é diferente.
1: Motiva-te. Aqui ninguém está... Aqui no estúdio, brada. Estamos
2: aqui nos dois. Aqui eu tenho que imaginar.
1: Tu tens que imaginar porque tipo, há muita gente, meu. Yeah. Muita gente. Até a nível internacional estão a nos ouvir.
2: Yeah. Então, eu tenho que imaginar. Há quem está em casa, há quem está no carro ouvindo.
1: É verdade.
2: Então tem que estar a imaginar qual é o set.
1: Exatamente
2: que a
1: isso.
2: A pessoa vai estar a conduzir. Exato. Ou em casa, a fazer alguma limpeza, estar a gramar das misturas. Então,
1: e também é quem está na rua com os amigos, abriu as portas do carro, está ali a aumentar o volume, a curtir um fim de semana, sexta-feira, né?
2: Sexta-feira.
1: Então já imaginas, tens que medir esse ambiente todo.
2: Ah, sim.
1: Diferentes ambientes, né?
2: Yeah.
1: Shadio, não vamos falar mais, senão posicionar-te aí e vamos oficialmente começar com a nossa festa. Senhoras e senhores, esta é a hora da rubrica Super DJ nesta sexta-feira, dia 3 de julho do ano 2026. O nosso convidado chama-se Shadio. Nos próximos minutos, ele é que vai vos fazer dançar e transpirar. Então, aumentem o volume. A hora já chegou.
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0: e prazeroso estar com todos vocês.
1: Nunca senti bons pensar em gostar aqui.
0: Um grande abraço para o meu amigo Danilo Bucuane. O Julinho, o Júlio, Danilo da TV Cabo. É mesmo ele, Danilo da TV Cabo. Danilo Bucuane, um abraço. Outro abraço para o Virol Edmundo. Outro abraço para o Magno. Magno Rafael. Outro abraço para o Boa.

Bom dia, Manuel Terceiro. Estou sempre ligado a partir de Marraquém. Félix Mbawane. Obrigado. Acácio Macaring, bom dia. Nyakudzi Masalonga, bom dia. Festa-feira, festa-feira, festa-feira.

Mas vamos agradecer para bem. Sabe o que? Eu vou dizer uma coisa. Bom dia, sextou. Esta mensagem é da... Como é que te chamas mesmo? Acaba de mandar um bom dia, Helder Mendes. Sextou. Como é que se chama? Rapidamente. Na Tércia. Beijinhos na Tércia. Mua, para ti, ok? Qual é a ideia aí na Tércia? É? Beijinho aí para ti. Hoje vamos fazer ideia aqui. Hoje vamos fazer ideia aqui mesmo. Medina José Jeremias, beijinhos, bom dia, mua, ok? Vamos fazer ideia aqui, mas é preciso agradecer. Vivemos momentos conturbados da vida, hoje em dia. Uma má interpretação pode estragar a... Estou de pé. Afastei a cadeira. Tipo, sou evangelista. Eu sou evangelista. Deixa eu evangelizar um pouco. Uma má interpretação de um fato pode criar problemas, estragar amizades. As pessoas andam tão tensas. As pessoas andam tão amarguradas. Eu sempre pensei que o maior problema da vida fosse não ter dinheiro, que é o meu caso, não tenho dinheiro. Malô, qual é a ideia? Anda lá um mileco aí, malô. Homem das bombas. Malão, essa semana foi o homem mais famoso. O homem das bombas. Malão, manda lá um milho aí. Hoje é sexta-feira. A males. Estamos aqui com moral, mas é só moral mesmo, não há nada. Cunhada? Cunhada aí da lida? O milho sobra aquela coisa. As pessoas estão tão amarguradas. Eu sempre pensei que o maior problema dessa vida fosse dinheiro. Mas começo a mudar de ideia. Pessoas já não muito amarguradas. Danilo Bugwan, lembra da nossa conversa ontem? Mas as pessoas estão muito amarguradas. As pessoas estão... Qualquer coisa... Você quando pisa alguém, é melhor você que foi pisado pedir desculpa. As pessoas estão mal, estão muito estranhas. As pessoas estão muito estranhas. Só de eu não responder, por exemplo... Bom dia, Rádio Cidade. Um abraço, Sousa Bila. Se eu não cumprimentasse o Sousa Bila, ele ia ficar magoado comigo. Esse Helder Mendes não vale nada. Porque ele mandou mensagem no li. Mas está a esquecer que eu tenho muitos compromissos aqui. Por que as pessoas estão assim, afinal? O que está a acontecer? As pessoas estão muito... Malô, o homem mais famoso. O homem das bombas. Rala mafuia com o braço. As pessoas estão tão amarguradas. Vamos lá limpar o coração. Com dinheiro, sem dinheiro. Vamos limpar o coração, mano. As pessoas não estão bem. Isso é verdade. As pessoas não estão bem. Vânia, obrigado. As pessoas não estão bem, Vânia. Vai, um milego. Assim que eu estou a falar isso, vamos dizer: ah, mano, Helder, não tem ideia sexta-feira. Hoje não há ideia. Virou? Um milego aí. Mano, vai, um milego aí, só. Sexta-feira acordou. Acordou mesmo. As pessoas estão amarguradas. Qualquer coisa estão a levar para você muito longe. É um problema, você. Vamos lá, manos. Manos. Manas. A vida não pode ser assim. Hã? O que está a acontecer? Hã? A vida não pode ser assim. Um abraço aí para o... Muitas mensagens aqui. Bom dia. Aqui é Merco de Ango Amarelo, da Matola. Matola Santos, né? Uma ideia de hoje, irmão. Um quinha. Tá valendo. Valeu. Ok. Obrigado. Olha, as pessoas estão tão amarguradas. Isso não está bom. Outro abraço para quem? Na escuta, no Chapa do Fomento. Vamos sextar com responsabilidade. Não colocou o teu nome aqui. Mas és muito bonita. Coloca o teu nome, hein?
Agora estou com uma nova moda. Vejo foto de perfil agora. Mas és muito bonito. Manda teu nome, se vão zangar. Eu estou fazendo o meu trabalho. Ah? Manda teu nome aqui. Manda teu nome. Tanya Maculetano, essas coisas não estão boas. As suas estão muito, muito, muito complicadas. Elder, os neurônios das pessoas não estão bem. Ok. Vamos lá pedir a Deus uma sexta-feira boa. Um fim de semana bom. Agora vou me ajoelhar. Que é preciso pedir isso? E a vida não é nossa. Vamos lá nos concentrar um bocadinho. Pai Santo, obrigado por tudo. Obrigado pelas lutas, pelos desafios, pelo aprendizado. Obrigado, Senhor. Sem Ti não somos nada. Aliás, não somos nada mesmo. Somos vermes, não somos nada perante a Si. Rogamos, Pai Santo, o Seu perdão acima de tudo. Perdão. Cometemos muitos erros, somos falhos. Muitos erros, Pai Santo. O nosso nome está nas cordas, está nas linhas amarelas, pretas, vermelhas, no sangue. Porque o maligno servidor das trevas gira-nos como um leão faminto, pronto-nos para nos matar, Pai Santo. Vivemos sempre na corda bamba. Mas o maligno servidor das trevas não consegue nos atingir, porque o Senhor é conosco, ó Deus maravilhoso. Obrigado. Porque o Senhor é conosco, o Senhor é presente, o Senhor não nos abandona em nenhum momento, Pai Santo. Ó Deus, muito obrigado. Obrigado, Senhor, obrigado. Obrigado por tudo, Pai Santo. Sem Ti, nós não sabemos, eu não sei o que é que seria de mim, Pai Santo. Obrigado, Senhor, por ser o meu protetor, a minha costa quente, o meu porto seguro, onde eu entrego todas as minhas lutas, os meus desejos, os meus anseios, Pai Santo. Abençoa esta sexta-feira e abençoa o final de semana, Pai Santo. Por estes dias, o maligno servidor das trevas ganha mais força, Pai Santo, para nos contradizer, nos envergonhar, nos maldizer, nos expor. Tudo com o intuito de nos levar ao inferno, Pai Santo. Não queremos estar no inferno. Eu, particularmente, não gostaria de ir ao inferno. Eu, particularmente, gostaria de estar no paraíso. E acredito que quem está neste momento concentrado aqui também gostaria de estar no paraíso um dia, Pai Santo. Nós acreditamos que a nossa vida terrena não para. Nós temos uma alma e essa alma continua, Pai Santo. Muitos de nossos irmãos não chegaram até aqui. Nós somos gratos por estarmos aqui hoje. E Deus abençoe os nossos próximos dias. Onde a nossa voz chegar, onde colocarmos a planta do nosso pé, Senhor, porque o maligno servidor das trevas coloca armadilhas. Chegamos em um local e ele já colocou as suas ervas daninhas, Pai Santo. Que nós, ao pisarmos, a luz e o fogo do Espírito Santo se faça presente. Que a nossa presença seja luz em qualquer lugar, ao longo dos próximos dias, deste final de semana, Pai Santo. Dê-nos saúde, saúde e abundância. Dê-nos prosperidade, prosperidade e abundância. Abra os nossos caminhos para o sucesso. Abençoa nossa família. Regue-nos de paz e amor, saúde e muita felicidade. Senhor, sem Ti não somos nada. Que hoje e ao longo deste fim de semana se prove que o Senhor habita em nós. Que se prove que o Espírito Santo é sobre nós, Pai Santo. E que nenhum mal tente contra nós, que ao tentar seja destruído em seu nome. Muito obrigado, Pai Santo. A vitória é certa, a nossa fé é certa, que a vitória é certa e que tudo vai correr bem. Entregamos tudo nas suas mãos, que seja primeiro resolvido consigo e depois chegue em nossas mãos, Pai Santo. Obrigado por tudo. Excelente final de semana para aquele que crê. Amém, amém. Bom dia. Daqui a pouco, atualizamos a informação.

6 horas e 53 minutos. Atualizamos a informação e começamos com o site do Jornal Notícias, o Notícias Online. 6 mortos no desabamento da mina de 6 carros. 6 operadores mineiros artesanais perderam a vida na madrugada desta quinta-feira na sequência do desabamento de uma mina na região de 6 carros, distrito de Vanduze, província de Manica. O chefe do Departamento de Relações Públicas no Comando Provincial da Polícia da República de Moçambique em Manica, Mauzinho Manasse, explicou que os dados são preliminares, uma vez que as equipes de resgate ainda realizam buscas no local para verificar a existência de outras possíveis vítimas. Segundo Manasse, o acidente ocorreu durante a madrugada, quando os operadores exerciam a atividade mineral. A polícia suspeita que o desabamento tenha sido causado pelas condições do solo agravadas pela fraca visibilidade no período noturno e pelas chuvas registadas na província nos últimos dias. No Notícias Online ainda, funcionários suspensos por corrupção e extorsão em Marrakech. Pelo menos 5 funcionários foram suspensos esta semana por corrupção, suborno, extorsão e roubo em algumas zonas residenciais no município de Marrakech, província de Maputo. A medida foi tomada para travar infrações dos colaboradores verificadores do Conselho Municipal de Marrakech envolvidos em diferentes atos de criminalidade, sobretudo dentro desta corporação. O presidente da autarquia, Shafi Sidat, destacou que estes funcionários suspensos poderão ter outros processos disciplinares e até serem purificados para evitar desfalques no município. Cidade referiu que após uma reunião com a Polícia Municipal da Autarquia, aplicou-se um investimento em meios circulantes para a intensificação das atividades nas zonas residenciais.

Festival MoaFest promove potencialidades de Moamba. Arranca hoje a primeira edição do Festival Internacional de Moamba, MoaFest, que promete ser o maior evento cultural e comercial do distrito de Moamba, província de Maputo. O pontapé de saída será o Show das Divas, um espetáculo internacional dedicado à celebração do talento feminino, reunindo vozes moçambicanas, africanas e dos Estados Unidos da América. Lançado, o maior evento cultural de Moamba servirá de espaço para a exibição das atividades turísticas, empreendedorismo, inovação, investimento e negócios numa única plataforma. O evento coincide com a realização do 5º Festival de Carne Caprina de Moamba. Quero mandar um grande parabéns à produção deste MoaFest e um particular abraço ao meu amigo Jaime Mirandolino, sempre engajado, sempre empenhado. Parabéns!

passamos agora para o site do Jornal O País. Chapo anuncia plano contra seca e pede vigilância contra manipulação. O Presidente da República, Daniel Chapo, anunciou o plano de ação para responder à falta de chuva e água e apela à vigilância contra aquilo que chama de inimigos do desenvolvimento. No primeiro dia da visita de trabalho em Inhambane, inaugurei igualmente o Instituto Superior Politécnico de Cacico e recebeu informação sobre os principais projetos de desenvolvimento da província. O Governo está a preparar-se para uma nova ameaça climática no sul de Moçambique, depois de um início de ano marcado por excesso de água e cheia em várias zonas. O Presidente da República, Daniel Chapo, anunciou nesta quinta-feira em Zavala que o Executivo já trabalha num plano de ação para responder aos efeitos previstos do fenómeno El Nino, que poderá trazer uma época de chuvas abaixo do normal, temperaturas elevadas e períodos prolongados de seca. Ainda no site do Jornal do País, EMOS e FFH reforçam parceria para a habitação social. A empresa moçambicana de seguros e o Fundo de Fomento à Habitação assinaram esta quinta-feira em Maputo um memorando de entendimento para reforçar a cooperação no desenvolvimento de projetos habitacionais e na proteção financeira das famílias. A parceria prevê a criação de um pacote de seguros destinado aos beneficiários do projeto de habitação social do FFH, o desenvolvimento de projetos para a construção de um condomínio residencial para os colaboradores da EMOS e a identificação de novas oportunidades de investimento imobiliário em todo o país. O presidente do Conselho de Administração da EMOS, Jafar Abdullahi, considera que a parceria vai além de uma relação comercial e permitirá reforçar a proteção das famílias de baixa renda. Ainda no site do Jornal do País, a aproximação de supostos terroristas cria pânico em Maicomia. Populares de Nkoe, centro da província moçambicana de Cabo Delgado, relataram nesta quinta-feira momentos de pânico face à constante aproximação de membros de supostos grupos terroristas à comunidade, visando os campos de produção agrícola. Segundo as fontes locais citadas pela Lusa, estes momentos têm vindo a repetir-se nos últimos dias nas zonas de produção perto do rio Messalo, distrito de Macomia, onde a maioria dos residentes daquela zona tem estado a trabalhar. As taxas de referência cambial para hoje compram rand da vizinha África do Sul, 3 meticais, 91 centavos, a venda 3 meticais, 98 centavos, compra o dólar norte-americano, 63 meticais, 25 centavos, a venda 64 meticais, 51 centavos, compra hoje o euro, 73 meticais, 40 centavos, a venda 74 meticais, 86 centavos.

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1: 7 horas e 4 minutos. Eu vou pedir ao auditório que manda aqui áudios para nós. Nós vivemos um momento em que as pessoas estão muito difíceis, estão muito complicadas, estão muito estranhas. Eu quero ouvir a sua opinião. Hoje não é dia de temas. Mas o que está acontecendo com o ser humano, afinal? Sérgio Makonda, até na base, no barricão. Ah, não falha, não falha. Este fim de semana estou free, meu caro. Esse fim de semana estou free. Esse é aquele fim de semana que vou estar na zonale mesmo, na zonale. Ah, entre barricão, Vila Isaura, chinelo, pipoquinha, numa boa. Não há compromisso, não há evento. Os eventos animam, né? A gente trabalha, gosta. Quando a gente está em casa, é bom, né? Estamos ali a apresentar um evento um sábado. Eu já há muitos fins de semana que não ficava em casa sábado. Quando estás a apresentar um evento, lembras, eu estaria assim essa hora, na minha zona com Virole, com Danilo. Lembro os meus amigos ali, barricão, aquele ambiente, nossos papos e tal. Epá, uma saudade. Então, Sérgio Makonda, até logo, não falha. A vida que estamos a levar, o que é que está a acontecer com as pessoas, afinal? Hein? Tudo levam para a guerra as pessoas agora. Tudo estão a levar para a guerra. Podemos viver momentos conturbados em Maputo e Maningnais. Abraço, sextou, Manuel, der meu irmão mais novo, Vitor Maravilha. Ok? Bom dia, Rádio Cidade. Manuel, da Humanidade, está doente. Obrigada pela oração. Marta Mussani. Marta Mussani, beijinhos. Mande áudios para nós. O que está acontecendo com as pessoas agora? Estão amarguradas e vingativas. As pessoas estão amarguradas. Mas vamos vencer. Força aí, Helder Mendes. Naldo Ngoca. Obrigado, Naldo. Bom dia, Manuel Daraqui. Gil Justino Matimbi, o homem de Jangamo. Bom fim de semana. Obrigado. Bom dia, Manuel Dara. Obrigada pela oração. Emília Dove. Emília, bom dia.

0: manda o seu áudio para nós, como já fez este nosso amigo, que está a ficar famoso, este nosso amigo aqui. Este aqui, este.
1: Bom dia, Manuel.
0: É.
1: Saudade aqueles cuidadores, ouvintes da Rádio Cidade FM.
0: Uhum.
1: Em saudade, o Mano Tuquela, que é o mestre dos mestres. Saudade também as mulheres
0: é?
1: Da rádio.
0: É.
1: E a Mana Gisele.
0: Ok.
1: Mano, a sociedade anda manendo doente. Eu tenho um exemplo disso.
0: É.
1: Aqui na minha casa aqui, tem muro.
0: É.
1: Construímos um novo muro.
0: Yeah.
1: Tem um novo muro, aliás.
0: Yeah.
1: Então, o que aconteceu? O meu vizinho faz o quê? Faz tira coisa. Parte o muro para subsair a água.
0: É.
1: Para entrar água aqui em casa.
0: Ok.
1: Então, os filhos confirmam que ele é que abriu ali.
0: Ok.
1: Então, o que ele faz? Ontem, malta 9, 10.
0: É.
1: Ontem ele veio com coisa.
0: Com o quê?
1: Com intimação. Alegando que eu é que abri ali.
0: É.
1: Enquanto eu não fui eu que abri.
0: Ok.
1: Então, o que eu fiz? Eu fui.
0: Na esquadra.
1: Fui levar a intimação para entregar a ele.
0: É.
1: Para nós ir resolver na esquadra.
0: Yeah.
1: Por causa de uma coisa pequenininho.
0: É.
1: Só estrangou. Por causa do muro. Porque ele abre e a água subsai. É. Mantém na minha casa.
0: Yeah.
1: A sociedade anda muito doente.
0: Yeah.
1: Outras coisas, nós doente é inveja.
0: Qual é essa esquadra? Vocês também estão a dar para o trabalho, polícia. Qual é essa esquadra? Manda lá, diga lá o número da esquadra. Qual é essa esquadra? Rapidamente. Qual é a esquadra? É hoje? É a que horas é que é? Manda lá aí. Bom dia, Helder. Votos de uma excelente sexta-feira. Hoje é no Barricão. Magel Cuna. Exatamente. Você sabe das coisas, Magel. É mais logo no Barricão. Hã? Mais logo é no Barricão.

0: A coragem que essas manas têm, nossas irmãs, vocês têm uma coragem.
1: Será que Satanás tem a mesma coragem?
0: Um tio mesmo.
1: Ei, mas é um tio que... Ah, tô evocado lá.

0: Eu perguntei à sociedade o que é que está a acontecer com as pessoas que estão muito más, estão difíceis, estão complicadas. As pessoas estão... As pessoas estão de uma maneira... Epa, a sociedade... O mundo... Não sei se o mundo virou, as pessoas estão estranhas. Vamos lá ouvir os áudios aqui. 8700-09720. Bom dia.
1: Bom dia, Rádio Cidade. Mais uma vez, Manelder. Eu sou fã número um desse ouvinte. Todos os dias que temos tema, eu não aguento aquilo que ele começa a contar. Eu sou fã número um desse ouvinte aí.
0: Ok. Ah, ouvinte da esquadra. Ah, olha a esquadra, meu mano. Mandou áudio aqui de novo.
2: Manelder. Será no coisa? Em D3.
0: D3.
2: Às 12.
0: Às 12?
2: Às 12. Mas já sei que ele não vai comparecer. Angue te humilhele. Angue te humilhele. Mas já está filanzelele. Desta vez. Eu afa. Só porque em casa dele tem espinhoso. Na minha casa tem novo muro. É, a debatela mate uma balinha. A debatela mate uma balinha. Fosse não é água daquela chuva grande. A matela uma culo. Isso mate uma nação. Mas chama de debatela uma balinha. Isso mate uma chuva. Epa. Na minha casa tem novo muro, muro ao chonga. Em casa dele tem espinhoso, tem muro de espinhoso. É inveja. Eu tenho 3, às 12.
0: É, qual é a polícia que eu conheço no D3? Receber um amigo lá no D3. Qual é a polícia que eu conheço no D3? Ngomani. Antônio Francisco Ngomani. Conheço o D3. Vou falar com o meu amigo Ngomani aí para receber aí o D3, é? Antônio Francisco Ngomani, meu amigo, tá no D3, isso aí. Ok? O que é que está acontecendo com as pessoas hoje em dia? Bom dia!
3: Bom dia, Deus! Bom dia, Manelder! Bom dia a todos, todo o povo moçambicano! Aqui é Eunice Santos. A sociedade realmente está triste. Muita inveja, muita raiva, muitos desgostos. Epa, não sabemos o que, é que está a acontecer, muita frustração. Não sabemos se é falta de emprego, se são as traições, maldade das pessoas, muitas vinganças, mortes estranhas, são violações de crianças. Você chega na tua casa para dormir, sempre de aparecer um ladrão, um bandido preguiçoso que não quer fazer nada, te viola tuas crianças. Sabe o que é violar uma criança de 12, 13, 14 anos? É triste, é lamentável. Mas, enfim, vamos pedir ao Senhor para que Ele nos proteja e cuide de nós e que Ele esteja sempre na nossa dianteira. Desejar um bom final de semana a toda a minha família, aos meus filhos, ao meu esposo, à minha mãe, aos meus irmãos, a todos os meus amigos. Um beijo, um abraço, continuação de bom trabalho, Manelder. E bom fim de semana para ti.
0: Obrigado. Um abraço aí para a Nicole, Alan e Kayla. Boas aulas para eles. Ah, obrigado aí. Um abraço para o Khan. As pessoas, não sei se estão frustradas, amarguradas, qualquer coisa. Eu pensei que o maior stress fosse pobreza. Os nós pobres é que andamos estressados. Pessoa que tem dinheiro, coisas que parecem significado, estão a carregar. Eba, você. O que é que está acontecendo, afinal? O que é que está acontecendo, afinal? O que é que está acontecendo? Bom dia.
4: Bom dia, Manuel. Bom dia, Rádio Cidade. Boa sexta-feira. Alegria. Muita paz. E, acima de tudo, muita fé. Fé em Deus. E confiança em nós próprios. Que é o que está a faltar à nossa sociedade, aos nossos jovens, terem confiança em si mesmos. Já nós passamos, estamos a passar, como quiserem entender, momentos complicados, conturbados, de indecisão em algumas famílias, indecisão das pessoas. Isso causa alguma apreensão na própria sociedade em si. São situações que nós devemos primeiro fazer oração e entender que há coisas que nós devemos deixar apenas nas mãos de Deus, deixar apenas que a vida corra sozinha. Não há coisas que o homem não pode de forma nenhuma alterar. E às vezes nós queremos que a nossa vida corra de uma forma e ela não corre, não porque não pode correr dessa forma, mas porque nós queremos correr demasiado. E as coisas têm que estar tempo ao tempo. Lembrem-se, temos que nos lembrar sempre que a fruta só dá fruto depois da folha cair, depois de morrer e voltar a viver. É que o fruto, é que a árvore dá o fruto. Não é hoje para hoje. A macieira não dá fruto de hoje para amanhã. A manga dá uma vez por ano. Então nós devemos perceber que a vida é assim mesmo. É preciso dar tempo, semear para colher. E que nós temos que semear para colher uma boa imagem, amor ao próximo, para que possamos amanhã colher os frutos desse trabalho que nós fazemos. Que pode nem ser, muitas vezes, um trabalho remunerado. Às vezes pode ser uma visita.
0: Ok, este áudio aqui não terminou, não é?
4: Visita alguém que está doente. Uma conversa com o nosso amigo que nós vemos que está nervoso. Então, há muita coisa que nós devemos fazer, mas acima de tudo, devemos não correr. Deixar a nossa vida correr, porque o tempo de Deus não é o nosso tempo. A vontade de Deus não é a nossa vontade. Um grande abraço, bom fim de semana, muito amor.
0: Muito amor, muito amor. Muito amor, menos stress. Pessoas já não complicadas, difíceis demais. Bom dia.
5: Bom dia, gente amiga. Bom dia, Rádio Cidade. Não é tema, mas é reflexão, né? Porque o Helder mandou hoje. Há muito que pensar. Como é que a sociedade moçambicana está? Eu vou dar um exemplo muito básico. Você que vive de 50... meticais, que vive de 5 mil meticais, que vive de 500 mil meticais, estou a falar de todos os tratos sociais. Quando aquele de 50 não tem os 50 dele para poder comer, é barulho em casa. Quando aquele de 5 mil é barulho, aquele de 500 mil, aquele de 1 milhão é barulho em casa. Tua família na tua casa. Aquele que sai para andar não volta com 50, 25 para dar a mulher a vucu-vucu em casa. É de como está a sociedade moçambicana perante o país. Não é dinheiro. Não é dinheiro. As pessoas estão a tentar abrir horizontes, mas não está a acontecer nada. Então, estamos todos em parampas aqui. Ninguém sabe se vai para a esquerda, se vai para a direita. Uns vão para o serviço, não sabem se o serviço vai continuar no próximo mês, porque vai fechar. Então está todo mundo na mão. Está todo mundo inseguro. Vai para a parte espiritual. Ah, então já morremos de vez. Honórios falsos, religiões misturadas com curandeirismo. Quer dizer, em todos os cantos estamos a levar aqui. Como é que acha que essa sociedade vai estar? Por isso estamos assim. Com aqueles ir para a igreja, epa, vai apanhar outro barulho. Falsos profetas, falsas religiões, também estão à procura de dinheiro lá, querem te extruir, não acontece nada, promessas falsas. Está percebendo isso tudo? Então, só podemos estar de qualquer mesmo. Estamos sob tensão. Enquanto o país não estiver como estávamos na década, vamos lá, 2000.

0: política, em termos de sociedade. Enquanto o país não se encontrar, esses três ramos não se encontrarem, vamos estar sob tensão, tenho dito. Num ponto, quando a educação decresce, o resultado é este. Quando a educação decresce, o resultado é este. Quando a nossa educação estava no topo, éramos mais educados, percebemos mais as coisas. Mas a educação nossa decresceu. Este é o resultado. Traições nas famílias, maridos e mulheres, já ninguém sabe quem é de quem. Está uma confusão, de fato. Ninguém sabe de quem é de quem. Hoje acorda teu marido, amanhã já não é tua mulher. Hoje é teu marido, amanhã já não é mulher do outro. Outro é marido do outro homem. Homens já são marido de outros homens. Mulheres são mulheres de outras mulheres. É uma confusão isto. É uma confusão.
1: 7h33, um abraço aí para a Suzana Ferrão Mabulene. Uma pausa só para conversar. Até já.
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0: 7 horas e 48 minutos. Nosso WhatsApp aqui com muitos áudios. Eu lancei uma reflexão hoje para a sociedade, em torno do ser humano, né? As pessoas estão muito, muito, muito difíceis, muito complicadas. E temos áudios aqui, temos áudios. Bom dia.
1: Bom dia, família, bom dia, sexta-feira. Manuel, já dizia alguém, as pessoas da areia têm ventania feia. Tradução direta, avano vamissava, avano moia, vacubia. O mundo jaz no maligno, já diz a palavra do Senhor. Nós somos maus por natureza. Mas há uns que o Espírito Santo ainda passeia sobre eles, é? E conseguem ser menos maus.
0: Yeah.
1: As pessoas são muito más. Estamos cada vez mais gananciosos. Estamos cada vez mais à procura das coisas urgentes. Já não temos paciência, já não sabemos esperar. Já não sabemos ser amáveis, qualquer coisa. Esse ouvinte que falou com o vizinho dele vai deitar água no muro. Mas nós vivemos isso todos os dias nos bairros. Nós vivemos nos bairros, alguém ter coragem mesmo de saber que aquele que fez um pequeno aterro, chegar, passar o caminhão dele, dizer, vizinho, vamos contribuir, acusou, ti. Mas depois da estrada estar boa, vai fazer ali na estrada do outro. É assim, nós somos maus. Alguém compra uma coisa nova, porque roubou. Porque alguém faz uma coisa, porque não sei o que é. Estamos muito, muito, muito maus. Estamos muito maus mesmo. A inveja já não é uma coisa oculta, já virou uma coisa, é normal, é natural. Então, pá, sou Deus na causa. Bom dia, shalom.
0: Shalom. Mais um áudio, bom dia.
2: Olá, Manelder, bom dia. Resumindo, é a falta de Deus. Muitos estão com falta de Deus. Quando tu não tens Deus no coração, a paz não está em ti. És uma pessoa nervosa e atiras todas as tuas frustrações para pessoas que não têm nada a ver com essas frustrações. É a falta de Deus, mas também é bíblico. O amor de muitos esfriará e estamos a vivenciar isso.
0: Ok. Mais um áudio aqui, mais um áudio. Bom dia.
3: Bom dia, Manuelda. Aqui é uma ouvinte assídua, escuto todos os dias. A Rádio Cidade é a minha companhia quando vou trabalhar. Mas é assim, em relação à reflexão que traz, eu penso que a sociedade atual está com um problema que é mesmo de desigualdade social.
0: Uhum.
3: Nós estamos a ver uma situação em que uns têm muito e outros têm pouco. Mas eu penso que sempre foi assim. Mas o que é que aconteceu hoje? É que as coisas estão todas à vista. Tu podes trabalhar há anos, mas estás a viver a sua vida média, procurando cada dia lutar, mas tu encontras alguém que não trabalhou em sítio nenhum, só está a viver de postagens, está em grandes vidas largas.
0: Yeah.
3: Se não estás preparado, aí tu entras mesmo numa situação em que para ti tudo é problema, zangas com a própria vida. E eu concordo com o ouvinte que disse que também as nossas igrejas hoje não nos ajudam. Já estamos a levar a igreja como um local onde vamos à procura de riqueza, à procura do bem-estar. Perdemos a fé. Na igreja nós vamos procurar a fé. Vamos procurar ser melhores pessoas. Mas, infelizmente, as igrejas aumentam e a sociedade está a piorar. Eu concordo também que talvez um dia é que a nossa economia se estabilizar, provavelmente o povo moçambicano estará um pouco mais calmo, mas que de facto neste momento a situação não é boa. Porque quando tu tens os seus problemas, encontras sempre um culpado. Há de aparecer um culpado. Nunca é você. Infelizmente, agora estamos na situação de que tudo que é problema é o governo. Nunca pensar eu, o que é que eu estou a fazer para mim e para minha família. E também com os tais, né? Que gostam de mostrar tudo o que vivem. E sem nunca nos mostraram onde trabalharam. Isso faz com que a sociedade fique furiosa, como está. Desigualdade social e às vezes sem perceber como que alguns ficam tão ricos, às vezes em tão pouco tempo, e tu olhas para ti, afinal, o que que eu sou? Será que eu não consigo gerir-me melhor? E isto tudo traz essa ebulição social que nós estamos a viver. Mas eu continuo tendo fé que Deus vai abençoar Moçambique. Um dia, pode não ser na nossa geração, mas um dia isso vai ser, vai passar para a história. Manuel, de agradecer pela oração, sempre faz-nos muito bem ao amanhecer. E bom trabalho para si, bom trabalho para todos aqueles que vão trabalhar. Boa sexta-feira para os que estão em casa e bom fim de semana. Obrigada, bom trabalho. Um abraço.
0: Um abraço, obrigado.

0: 7:55. Esta é uma reflexão que decidimos fazer esta sexta-feira. É, olharmos para o modus vivendi da atualidade e descobrimos que as pessoas estão muito amargas, estão muito rancorosas. Deixa eu mandar um abraço aí para o Canibier. Beijinhos para ti, hein? Mais um áudio aqui. Bom dia.
1: Bom dia, mano Helder. Se esse miúdo do muro ficar preso, eu vou fazer uma vaquinha para ele poder sair. Gosto muito de comentários dele.
0: Ok. Obrigado. Depois das notícias, vou estrear o novo som de Tamiris Moyane. Tem mais um áudio aqui. Bom dia.
2: Bom dia, Rádio Cidade. Bom dia aos ouvintes. Bom dia, Mané Helder. Realmente tem muita inveja nesse mundo aqui. Isso é falando do diabo. O diabo usa as pessoas
3: para que possamos
2: nos invejar, porque elas não têm dinheiro, não há dinheiro nesse país, estamos a arrastar todos. Não, quando tens um vizinho que não joga, é um problema sério. As pessoas não entendem porque é que você faz aquelas orações todos os dias. É porque o maligno está ali todos os dias a nos tentar. Não, usa nossos vizinhos. O diabo usa nossos vizinhos, irmão, família, tudo mais. Então nós temos que orar todos os dias. Eu comprei uma moto. Essa moto me ajuda a transporte, não demora no serviço. Mas ela faz um pouco cheio de barulho. Mas quando eu acordo às 3, tenho que dar start, ela aquecer um pouco. E depois desligo. Vou dar start lá embaixo. Passo a casa do vizinho. Vou dar start lá embaixo. A volta. Eu não nem como. Vem por aí porque aquela moto pesa. Mas às 20 ela não está dormindo.
4: Não é tema.
2: Mas ela tinha que falar com minha esposa que não, mas a moto faz muito barulho, não se incomoda. Ei, Mara, desculpa. Desculpa, evitei essas coisas. Então, de repente,
4: eu vou dar um evento.
2: Outro dia eu perdi o coisa. Eu deixei o chinelo lá fora. Eu acordei na madrugada. Deixei o chinelo na minha porta, Manela. Às 3. Às 4.
4: Estou a falar de.
2: Agora 4:30 para ver tua mãe. Não apanhei o chinelo. Quando deixo pra lá embaixo, eu vi pegar a esquerda lá em casa dela. Dia seguinte, acredita, minha moto já não estava funcionando. Mas com o poder do Senhor Todo-Poderoso, vai voltar a funcionar. Há muita inveja, tem que tentar lá usar aquela senhora, só espero que ele perdoe. Porque eu, as coisas de lançar pedra pra outra, não consigo.
0: Mas a sabe? Diz que deixou o chinelo, pá. Agora, dia seguinte, não vê chinelo, vê pegadas, vou dar a casa dela. Mota, parou de funcionar. Esse é bom. Vamos atualizar agora as notícias depois. Logo a seguir vou estrear o novo som de Tamiris Moyane. Até já. 8 horas é Moçambique.
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6: 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Muito bom dia à Comissão Nacional dos Direitos Humanos e o Fórum das Associações Moçambicanas de Pessoas com Deficiência defendem o reforço da articulação entre instituições públicas, sociedade civil e demais atores para assegurar que os direitos humanos das pessoas com deficiência consagrados no quadro legal moçambicano se traduzam em mudanças concretas. A posição foi defendida pelo presidente do Conselho Nacional de Direitos Humanos, Abashir Makassar, durante o anúncio da 4ª Conferência Nacional sobre Deficiência e Direitos Humanos, a realizar-se nos dias 16 e 17 de setembro, em Maputo, sob o lema da reforma e implementação transformando os direitos em mudanças reais. A Agência de Cooperação Internacional da Coreia do Sul, COICA, entregou esta quarta-feira em Maputo ao Instituto Nacional de Gestão de Riscos e Desastres equipamento informático avaliado em cerca de $300 mil norte-americanos no âmbito de um projeto de resiliência climática implementado em 5 províncias do país. Segundo o embaixador da República da Coreia do Sul em Moçambique, Bokwon Kang, o equipamento integra o projeto de resiliência climática iniciado em 2023, visando reforçar a capacidade do país para prevenir e responder aos riscos associados a eventos climáticos extremos. O Banco Africano de Desenvolvimento aprovou um financiamento que pode ultrapassar os $5 mil milhões para mitigar o impacto do aumento dos preços da energia e dos fertilizantes nos países africanos, anunciou esta terça-feira a instituição. O quadro global de resposta à crise da energia e dos fertilizantes permite ao grupo banco prestar apoio oportuno e direcionado para dar resposta às necessidades imediatas decorrentes da crise e para reforçar os países africanos membros face a futuros choques. Lê-se num comunicado do Banco Africano de Desenvolvimento citado pela Lusa. O antigo presidente dos Estados Unidos da América, George Bush, diz que o país não toma atenção às lições deixadas pelo atentado que atingiu não só o World Trade Center, como também o Pentágono, tendo um quarto avião caído na Pensilvânia. A nossa nação passa ocasionalmente por períodos de isolacionismo em que a atitude é, bem, temos problemas demais aqui dentro, portanto, quem se importa com o que acontece no exterior? Disse Bush na quarta-feira, citado pela CBS News, acrescentando, o que para mim significa realmente que eles simplesmente não prestam atenção para as lições do 11 de setembro, pois o que acontece no exterior é importante para a nossa segurança nacional aqui dentro. Bush era presidente há 25 anos, quando o ataque às Torres Gêmeas em Nova York aconteceu na manhã de 11 de setembro de 2001. A nova plataforma online da rede de cinema e audiovisual Palop + TL representa um marco para Moçambique e para os países que integram a rede, podendo contribuir para a afirmação do setor cinematográfico e para a definição de políticas públicas baseadas em dados, afirmou a secretária de Estado das Artes e Cultura, Matilde Muocha. Para a governante, a plataforma é mais um passo na afirmação do setor audiovisual e cinematográfico nacional, disse Matilde Muocha no último sábado durante a apresentação da ferramenta no Centro Cultural Franco-Moçambicano, em Maputo. É o final da apresentação do Cidade Notícias a esta hora. A edição foi de Elder Malele. Próximo serviço noticioso às 12.
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5: Chegou a menina que tem uma voz de ouro. Ah, sai. Tamires, é Tamires, é? Apanha só a entrada.

0: Ramires Boiana, Nova Som, estreia aqui na Cidade FM, estreia a nível de rádios, como sempre aqui.
1: Eu quero vos contar o que fez a Angela.
0: Chama-se Plano Dela, Novo Som, Tamires Moiana, para ouvir íntegra.

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5: É a altura do Bazar da Cidade, o habitual espaço para vender aqui a sua marca, produto ou serviço da antena da cidade. 84-34-97. Bom dia.
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0: 8 horas e 32 minutos. Bom dia.
1: 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Como estão as Muxanga? 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
0: Ah, fumigações. Fumigações. 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
1: 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Como?
0: Fumigações. Não desse nada ontem. Ainda está a valer.
1: Sim, está. Ainda posso me ligar ainda hoje.
0: Agora, vou ligar agora mesmo.
1: 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Muito obrigado.
0: 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Depois de terminar o bazar da cidade, ligo para si, ok? Ele já esqueci-me ontem. Oh, Manuel, queremos te oferecer. Estamos felizes com o bazar da cidade, ok. 8434-97, bom dia.
2: Bom dia, sou eletricista canalizador e faço montagem de bomba e faço manutenção.
0: É eletricista, é canalizador, é isso que diz?
2: 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Eu faço manutenção da venda de bombas. 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
0: Pode repetir?
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0: Obrigado. Bazar da cidade, é só ligar, vender a sua marca, produto ou serviço aqui na antena. Bom dia.
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0: Parabéns. 84-34-97, Bazar da Cidade. Venha vender, é a sua vez. Bom dia.
4: 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Muito obrigado!
0: Encerramos o Bazar da Cidade. Obrigado pela participação. 8 horas e 36 minutos. Segunda-feira a mais, entre as 8 horas e 30 minutos e 8 horas e 35 minutos. Venha sempre vender o seu produto, marca, serviço. E pare de sofrer, hein? 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
1: Sou toda mãe que é satané. Outras é que são bandidas, né?

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0: Medo chama-se Flama, é um trabalho de 2025. Atualizamos a hora e saímos para a conversa. Atualmente, 9 horas.
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0: Vamos sair para a conversa e hoje recebemos a doutora Isida Mafumo. Há dores que conseguimos ver quando alguém parte uma perna, vemos o gesso. Quando alguém sofre um acidente, vemos as marcas. Quando existe uma ferida no corpo, conseguimos identificar que alguma coisa não está bem. Mas existem outras dores que não aparecem no rosto, não deixam cicatrizes na pele e muitas vezes não são percebidas por quem está à nossa volta. É o sofrimento emocional. Há pessoas que acordam, trabalham, sorriem, conversam, cuidam dos filhos e parecem perfeitamente bem, mas por dentro estão cansadas, angustiadas, vazias ou simplesmente a lutar para conseguir continuar. E existe um problema. Muitas vezes a própria pessoa não reconhece que está a sofrer. Diz que é apenas cansaço, diz que é stress, diz que precisa de férias, diz que isso vai passar e etc. E continua. Mas até que ponto o sofrimento emocional pode ser silencioso? Como discutir um momento difícil de um sofrimento que já precisa de atenção? Será que mudanças de comportamento, isolamento, irritabilidade... Há pessoas que irritam-se muito facilmente. Já é qualquer coisa. Insônia, falta de motivação ou até excesso de trabalho podem ser sinais de que emocionalmente alguma coisa não está bem. E por que razão ainda existe tanta dificuldade em falar sobre a saúde emocional, principalmente numa sociedade onde muitas vezes somos ensinados a esconder a dor e a ser, entre aspas, fortes? Hoje, nas Sensações, queremos olhar para aquilo que não se vê. Queremos falar sobre as dores que uma pessoa pode carregar em silêncio e sobre a importância de reconhecer esses sinais antes que o sofrimento se torne ainda pior. Para nos ajudar nesta conversa, recebemos a doutora Isida Mafumo. Seja muito bem-vinda ao Sensações. Bom dia.
1: Bom dia, Helder. Bom dia a todos os ouvintes do programa Sensações. É mais uma vez um prazer estar aqui e estamos a debater sobre estes assuntos sensíveis, que é sobre saúde mental, principalmente porque estamos agora no Setembro Amarelo, que é o mês da consciencialização sobre suicídio.
0: Exatamente. E hoje vamos falar deste tema. Quando a dor não é visível, como reconhecer um sofrimento emocional? Quando a dor não é visível, como reconhecer um sofrimento emocional? De lembrar que a doutora Isida Mafumo é psicoterapeuta e psicanalista, disse bem, né? Ok, vamos começar, doutora. Quando falamos de sofrimento emocional, do que estamos exatamente a falar e como podemos diferenciá-lo de uma tristeza ou preocupação normal do dia a dia?
1: Ok. Quando falamos de sofrimento emocional, estamos a falar de tudo aquilo que provoca um desconforto emocional, tudo aquilo que altera o dia-a-dia do indivíduo. Por exemplo, depressão, ansiedade, estresse, fobias, todas estas patologias que estão relacionadas ao emocional. Então, como é que nós podemos diferenciar, por exemplo, tristeza... Desculpa, disse tristeza de quê?
0: Sofrimento.
1: Tristeza de sofrimento. Tristeza é uma situação momentânea que aconteceu agora de um minuto para o outro, enquanto que o sofrimento é algo que já está lá enraizado no indivíduo, no seu inconsciente, que vai acompanhando-lhe por longos anos de vida.
0: Exatamente. É possível uma pessoa estar emocionalmente mal e ao mesmo tempo continuar a trabalhar, cuidar da família, sorrir e cumprir normalmente as suas responsabilidades?
1: Sim, porque algumas pessoas acabam adotando isso como um mecanismo de defesa. Elas fazem essa substituição, ligam o modo automático e concentram-se, por exemplo, no trabalho, no negócio, na família, querendo camuflar esse desconforto emocional que elas estão a ter, que elas estão a sentir.
0: Exato. Uhum. Exatamente. Fiquem atentos, é? Hoje em dia a saúde emocional e mental é prioridade. Eu quero aproveitar este momento para parabenizar a minha instituição, a Rádio Moçambique, que hoje também vai debater a saúde mental aqui internamente entre os colegas. Quando a gente fala que o momento não está bom, é mesmo, porque nós estamos à procura mesmo de ajudar, ok? O momento não está bom, está difícil, andam muitos problemas nas mentes. Quais são os primeiros sinais, doutora, que podem indicar que uma pessoa não está simplesmente cansada ou estressada, mas está a atravessar um sofrimento emocional que merece atenção?
1: Ok. Isto quando começa a atrapalhar o teu funcionamento do dia a dia, quando começa a atrapalhar a tua produtividade, a tua concentração, a forma como tu te vês, a tua autoestima, quando sente a necessidade de isolar-se por muito mais tempo, quando já não queres comunicar. Então, são sinais, são pontos que devem te chamar a atenção de que alguma coisa consigo não está bem.
2: Exatamente.
0: Uhum. Existem pessoas que se tornam mais irritadas, agressivas ou intolerantes quando estão emocionalmente sobrecarregadas. Podemos interpretar a irritabilidade como uma manifestação de sofrimento?
1: Quando é crónico, sim, porque é normal, nós somos seres humanos, nós podemos nos chatear, podemos nos irritar por situações imediatas que vão acontecendo connosco, isto é totalmente normal. Começa a ficar patológico quando é muito repetitivo, quando coisinhas que não devia suscitar uma situação assim de irritabilidade por muito tempo, o indivíduo se vê nesta situação. Então, a partir daí, esta irritabilidade já torna-se crónica.
0: Exatamente. O isolamento também pode ser um sinal quando uma pessoa começa a afastar-se dos amigos, da família e de atividades que antes gostava. O que pode estar por detrás desse comportamento?
1: Pode ser, sim, porque um dos fatores que caracteriza a depressão é mesmo isto, o isolamento. A pessoa perde a vontade de viver, de conviver e de socializar com as outras pessoas. Então, se é uma pessoa que socializava, convivia, porque existem pessoas que são naturalmente introvertidas, né? Estas pessoas são mais acanhadas, são mais no seu canto, mas estamos a falar de uma pessoa que no seu dia a dia era uma pessoa social, convivia, mas de um determinado tempo esta pessoa parou de fazer isto, começou a isolar-se. Há aqui um sinal que deve ser prestado muito atenção.
0: Exatamente. Saúde mental, emocional, é muito, muito, muito importante. Ok? Fiquem atentos. Muitas pessoas dizem, eu não tenho motivos para estar assim. Tenho emprego, tenho família, tenho casa. Ter uma vida aparentemente estável significa que uma pessoa não pode estar emocionalmente a sofrer?
1: Verdade. Nós temos exemplos de vários, assim, várias figuras conhecidas, vários famosos que estavam no auge das suas carreiras, mas que, por exemplo, tiveram pensamentos suicidas ou começaram a ter vícios que não fazia sentido para a situação em que eles se encontravam, mas por terem estas dores emocionais acabaram envergando por este caminho. Então, é possível sim uma pessoa estar financeiramente bem, mas com o emocional doente. É possível. É possível.
0: Há pessoas que escondem a dor através do excesso de trabalho, festas, consumo de álcool, relacionamentos ou outras formas de distração. Podemos usar determinadas atividades para fugir de emoções que não queremos enfrentar?
1: Podemos, sim. E isso é o mais comum. Há pessoas que têm, que fazem compras por excesso, por exemplo. É porque elas estão a querer camuflar um vazio, uma dor, porque esta coisa de dor emocional, Elder, é muito desconfortável, né? Principalmente quando tu não consegues exteriorizar. Então, por a pessoa querer fugir disto, ela acaba procurando mecanismos de fuga, e um dos mecanismos de fuga podem ser esse que mencionaste agora, festas, namoros por excesso, compras. Então a pessoa vai tentando camuflar esta dor com outras coisas, o que está errado.
0: Na sua experiência como psicoterapeuta e psicanalista, por que razão algumas pessoas têm tanta dificuldade em dizer simplesmente eu não estou bem?
1: Porque é uma situação vulnerável. Ninguém gosta de se pôr em situações vulneráveis, né? As pessoas tentam, querem aparentar que elas estão bem. E também outra coisa tem a ver com a sociedade. Infelizmente a sociedade hostiliza muito. A sociedade tem esta coisa de querer comparar dores, né? E as pessoas se vê neste lugar de, olha, eu vou confessar ao Elder que eu não estou bem. O Elder vai me rir, vai dizer, olha, tu não estás bem, bebe uma cerveja que isso passa.
0: Sim.
1: Ontem meu carro estragou-se, nem por isso eu estou triste. Agora tu estás a dizer que estás triste porque não conseguiste determinada coisa. Então estas coisas,
0: sim,
1: vão deixando as pessoas nesta situação de não falarem das suas dores.
0: Existe também uma pressão social para sermos fortes. Expressões como homem não chora, tens de ser forte. Há pessoas com problemas maiores, podem fazer com que alguém esconda ainda mais o próprio sofrimento?
1: Assim, aqui estamos a falar até de questões culturais. É culturalmente dito que sim, homem não chora, homem não pode chorar, homem que chora é fraco. Se tu choras, os outros o que que vão fazer? Mas nós esquecemos que este homem é um ser humano, é dotado tanto quanto uma mulher, ele também é dotado de emoções, de sensações. Então, não é possível que ele tenha sofrimentos e não exteriorize isso.
0: Exato. Como é que uma pessoa pode aprender a escutar aquilo que o seu próprio corpo e comportamentos estão a tentar dizer quando emocionalmente alguma coisa não está bem?
1: Uhum. O corpo, ele felizmente vai dando reações, não é? Existem o que nós chamamos de doenças somáticas. Quando o emocional já não aguenta, a pessoa pode perder cabelo, pode ter problemas de pele, okay, pode desenvolver tensão, estresse. Então, são sintomas que o teu corpo já tá manifestar que, olha, aqui alguma coisa não está bem. Para, descansa, recua e vamos ver o que podemos fazer para sair desta situação.
0: Então, isto é muito comum. A gente nem percebe, né? Você chama-se doença assintomática.
1: Somáticas.
0: Somáticas.
1: Sim, doenças somáticas.
0: Quando a manifestação do cansaço já está a se exteriorizar, é isso?
1: Sim, sim, sim.
0: Qual é o papel da família, dos amigos? Como podemos aproximar-nos de alguém que percebemos que está diferente sem julgá-lo, sem pressioná-lo ou fazê-lo sentir-se fraco?
1: A família, os amigos, a sociedade tem um papel muito importante, porque muitas das vezes esta sociedade que acaba matando, torna-se assassina destas pessoas que estão emocionalmente fracas. Então, é importante escutar. Às vezes a pessoa que está emocionalmente fraca, Elder, ela nem quer que tu fales nada. Ela simplesmente só quer ser escutada. O fato da pessoa falar, desabafar, já alivia sobremaneira. E quando tu percebes que, ok, o que esta pessoa me está a trazer está para além da minha compreensão, tu podes procurar um profissional de saúde, podes encaminhar, podes pagar uma sessão, já está a ser de ajuda. Podes tirar aquela pessoa daquele ambiente, podes sugerir que, olha, por que não vamos dar uma volta num lugar para descontrair, fazer alguma coisa diferente? Acredita, já estás a ajudar muito aquela pessoa. Então, a nossa escuta, o nosso acolhimento sem julgar, sem querermos comparar dores, já é um avanço para aquela pessoa sentir-se melhor, pelo menos naquele instante.
0: Muitas vezes só procuramos ajuda quando o sofrimento já se tornou insuportável. Existe um momento certo para procurar um psicoterapeuta ou devemos procurar ajuda logo que percebemos que alguma coisa mudou dentro de nós?
1: O certo é procurar logo que percebemos que alguma coisa mudou. Porque quando nós adiamos, nós podemos criar outras situações que vai ser mais complicado reverter. Agora, se tu consegues, no primeiro instante, procurar ajuda, é muito mais fácil contornar.
0: Exatamente. Procurar ajuda psicológica ainda é visto por algumas pessoas como sinal de fraqueza ou de loucura, né? Logo entre aspas. Como podemos combater esse preconceito e normalizar o cuidado com a saúde emocional?
1: É verdade. E aqui, por exemplo, na nossa região, nós temos muito esta coisa de questões culturais, associar-se tudo à feitiçaria, à inveja, etc. É preciso as pessoas começarem a entender e ficarem conscientes de que, apesar de não ser visto, o nosso emocional, ele é frágil. Ele precisa de ser cuidado e que ele sim pode ficar afetado, não é? E nem tudo nós estamos na nossa compreensão. Então, termos este discernimento já é de mais valia.
0: É possível uma pessoa aprender a reconhecer os próprios limites emocionais e perceber quando precisa parar, pedir ajuda ou simplesmente admitir que não consegue resolver tudo sozinha?
1: É possível, sim. Este é um exercício muito bom. Quando nós temos o autoconhecimento, nós nos livramos de várias situações e nós começamos a impor limites e começamos a entender realmente até que ponto eu posso, até que ponto eu já não posso, até que ponto realmente, mesmo sobre pressão, eu não devo fazer isto. É a melhor coisa.
0: Doutora, imagina que neste momento está a ouvir-nos uma pessoa que sorri todos os dias, trabalha, cuida dos filhos, conversa com os amigos e diz a todos que está bem. Mas quando fica sozinha, sente um enorme vazio e uma dor que ninguém conhece. O que é que diria essa pessoa?
1: Eu diria a esta pessoa que, olha, é normal, nós temos momentos de tristeza, nós não devemos alegria a ninguém, não é? Primeiro temos que olhar para nós antes de querer agradar os outros. Temos que nos pôr em primeiro lugar. E que sim, a vida ela não é linear, não é perfeita, vamos ter erros, mas isso não nos define. Então nós não podemos nos deixar levar por esses sentimentos maus e saber contornar, saber aceitar que deu errado, tudo bem, o que eu posso fazer a partir de hoje? Esse é que tem que ser o nosso posicionamento.
0: Doutora, como é que nós localizamos para ter assim uma introdução, uma consulta, conversar, aquelas análises que se fazem, né? Como é que chama, a doutora disse há dias, aquela poltrona, como é que chama aquela poltrona?
1: O divã. Eu quero muito ir ao divã. Só podemos marcar.
0: Divã, como é que as pessoas fazem?
1: Ah, é muito simples. O nosso consultório está no Arco-Íris, na Eduardo Mondlane, próximo ao Talho Maputo, acho que é isso. Mas também pode ser pelo contacto
0: 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Pode repetir, doutora? Muita gente quer perceber melhor o sentido da vida, melhorar.
1: Uh-huh.
0: Qual é o contato?
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0: Uh-huh. Doutora, muito obrigado pela participação e esperamos por si numa próxima oportunidade.
1: De nada, Helder, eu que agradeço. E mais uma vez, vou lembrar a todos nós que nós estamos no mês do Setembro Amarelo, que é a consciencialização sobre o suicídio, e todos nós somos chamados a refletir, a pensar sobre isto. Como é que nós podemos evitar com que alguém tire a vida? Qual é o nosso papel na sociedade mediante esta situação?
0: Hoje falamos de uma dor que nem sempre conseguimos identificar, porque nem toda dor faz barulho. Algumas pessoas não choram, algumas não pedem ajuda, algumas continuam a trabalhar, algumas continuam a sorrir. E isso não significa necessariamente que estejam bem. Aprender a reconhecer o sofrimento emocional é também aprender a olhar para nós próprios com honestidade e perceber quando alguma coisa mudou. Pedir ajuda não é uma declaração de fraqueza, pode ser uma declaração de consciência. E também precisamos aprender a olhar para os outros com mais atenção, porque às vezes a pessoa que parece mais forte é precisamente aquela que está há mais tempo a lutar. Em silêncio. 9 e 18.
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Deixa-me agora cantar um feliz aniversário para o Nuro Nur Mamad e também para a Eunice Sitoy. Hoje é dia de festa. É aniversário de Nuro Nur Mamad e também de Eunice Sitoy.

parabéns, parabéns, parabéns, parabéns e muitas felicidades, Nuro. Continue assim, continue assim. É daqueles que, meus amigos, que me pede para eu não falar muito dele. Ele me pede, faz questão, mas hoje vou falar. É um amigo de sempre. E é uma das pessoas que sempre está comigo. Ah, se não sabiam, Nuro está sempre comigo, né? E almoça sempre comigo, Nuro. Então, feliz aniversário, bro. Tudo de bom, que Deus te abençoe. Rico e poderosamente. É só falei de ti hoje, não vou falar mais, né? Não vou falar mais. A gente sabe como é que funciona. Ok? Grande abraço, grande homem. Parabéns também para Eunice Toy. Eunice, muitas felicidades, minha querida. Continue essa mulher, esta mulher bonita, amiga, companheira, ok? Muitos parabéns para os dois, ok?

Daqui a pouco eu falo do final de semana. Cheguei para as festas. Hoje estarei na Vila Isaura, estarei no Barreiro.

abraço aí pra minha mana Lúcia Estevão, é? Tá aí ligada, né? Não aguentaste com o beat, né? Esse beat é mau, isso, é? É mau, isso, é? Hoje é sexta mesmo, tá aí muito bonita. Essa sexta aqui mesmo, tá demais mesmo, já. Yeah. Yeah, não tá fácil, né? Sexta, não vale a pena, é sexta mesmo. Tá bem, vou acrescentar ali. Na. Bom fim de semana, minha mana!

Outro grande abraço para o Sérgio Chiotti. Sérgio Chiotti, que também gosta muito deste som. Sérgio Chiotti. Grande abraço. Sérgio Chiotti, lembras que eu te disse uma vez que o tempo é o melhor remédio? Lembras? Comenta lá rápido aqui, estamos para sair. Eu quero falar do fim de semana já. É? Chiotti, Sérgio Chiotti. Lembras sempre que eu te disse que o tempo é o melhor remédio para identificar as coisas. Chiotti, já vou ligar para o Chiotti aqui, espera. Vou ligar para o Chiotti. Ele vai comentar aqui ao vivo, em louco.

0: Sérgio Chiote, lembras quando eu disse que o tempo é a melhor coisa? O tempo.
1: É verdade. Só posso começar rindo mesmo. Estamos a ver de longe, mano.
0: Bom, tá, a net não está boa, mas ele concorda.

0: Outro grande abraço para o Enac, Enac, o Matzinho. Matzinho, uma figura incontornável. Escute a voz do Matzinho. Como é que é? Como é que é? Como é que é?
1: Tudo bem, irmão. Tudo bem.
0: Tá vendo? Ele fica calmo. Agora não vai bombar nada. Tá calmo. Tá em direto.
1: Como é que é?
0: Tá em direto. Tá em direto. Tá em direto. Não é pra nossas conversas, não. Yeah. Matzinho.
1: Não.
0: Como é que é?
1: Tudo bem. Tudo bem, irmão. Aí.
0: Imaginas quantas pessoas querem te conhecer, Matzinho. Você não tem noção, Matzinho. Quantas pessoas querem te conhecer?
1: É? Temos que passar a falar a verdade.
0: É.
1: Deixar de escovar, has de ver como é que é.
0: É.
1: Não, mas eu tô na boa. Tá tudo bem, tá tudo bem.
0: Fim de semana?
1: Eu tô bonito, como se diz.
0: Estás bonito, né? Já, yeah, tô a ver.
1: Eu tô bonito.
0: Você está relaxado? Tô a ver aqui. É?
1: Não, tô pra ir de baixo.
0: Ah, ok, ok. Então,
1: Olha
0: isso. Vou colocar ali também este Salomé, ok?
1: Bomba Salomé, irmão. E desejo esta música a todos os ouvintes e uma ótima sexta-feira.
0: Valeu!
1: Já sabe, aquele abraço.
0: É que se assim, até logo.

0: Anete não ajudou a chamada com o Chiote, mas ele mandou áudio aqui.
1: HM, é muita coisa. Realmente, são maninhos cenas. Estamos a vir de longe.
0: Yeah.
1: Muita coisa aconteceu aqui no meio.
0: Yeah.
1: Realmente, yeah, sempre disseste mesmo. Hoje as coisas provaram-se, ficaram os resistentes, mas na verdade são maninguicenas, mas são maninguicenas mesmo.
0: Tá aí.
1: E dizer, yeah, Deus esteve consigo, está consigo, está conosco. Enfim, são maninguicenas, HM.
0: Yeah.
1: Levaria um dia inteiro para falar de onde a gente vem e onde a gente está.
0: Yeah.
1: Das turbulências, dos entraves que tivemos até hoje.
0: Yeah.
1: Mas, yeah, somos vitoriosos, posso assim dizer.
0: Exatamente.
1: Aquele abraço, HR.
0: Abraço, Sérgio Chiotes.

0: Vamos agora conversar com o Chavane Barricão, mais logo, o que é que há? Em direto para a Cidade FM, Chavane, bom dia.
1: Bom dia.
0: Tudo bem? Na boa, na boa. Estás calmo. Como eu disse, estou a falar na rádio, estás calmo. Chavane, qual é a ideia? O que é que temos hoje mais logo do Barricão? Hoje, amanhã, domingo, qual é a agenda?
1: Temos hoje temos música ao vivo.
0: Música ao vivo hoje?
1: É, amanhã temos o rodízio de disco, sábado e domingo. Yeah, temos karaoke no domingo.
0: Exatamente. Aquele rodízio. Ei, é. Aquele rodízio é mau.
1: É não falhar. É não falhar. Das 9 às 10. Das 9 às 14.
0: Às 14, já. Yeah. 9 às 14. Está bem. Está bem. O pessoal que passa pela Avenida Sebastião Marcos Mabote já sabe. Barricão. Grande abraço.
1: Ei. Valeu.
0: Valeu, Chavane, Barricão. Sexta-feira é assim, já trazemos sugestões, pistas. Daqui a pouco trago outra pista.

0: Agora vamos para Vila Isaura, em direto para a cidade FM. Promoter Glena, bom dia. Estás em direto. O que é que temos hoje, amanhã e domingo, Vila Isaura?
1: Não percebi.
0: O que é que temos hoje, amanhã e domingo, na Vila Isaura?
1: Hoje temos a festa do César.
0: Quem é o MC? Quem é o MC aí?
1: O MC é o senhor, é o senhor Helder Mendes, não falha nada.
0: Amanhã?
1: Amanhã temos uma tarde agradável, sábado de piscina, um DJ fora, um ambiente bem tropical.
0: Top. Domingo?
1: Um sete-sete, okay. Não falha nada.
0: Não falha, né?
1: Não.
0: Ok, então mais logo, Vila Isaura. Vila Isaura, onde é que fica localizado? Para quem não conhece.
1: Fica localizado na rua, na Avenida Dom Alexandre, Zintava, bem pertinho da escola Abel de Afare.
0: Até logo!
1: Obrigada, até logo.
0: Pistas.

Daqui a alguns minutos estou no fim de semana. Não tenho nenhuma outra agenda. Não tenho nenhum outro programa a não ser ir direto para o fim de semana. A partir daqui a pouquinho. Não tenho nenhuma outra agenda. Não começar o fim de semana. Arcelan Serra. Chama-se Não Apertado. Arcelan Serra.

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0: 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Bom dia, são já 10 horas em Moçambique.
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1: Jesus! Cheguei, hein? Alegria!
2: Vem tranquilo!
1: Alegria! Vem tranquilo, vem com paz, vem com amor! Vem com os teus ouvidos bem apurados! Vem com leveza e sacode a poeira! Vem com paz! Vem com animação, com sorrisos e boas gargalhadas!
2: Alegria.
1: Bom dia! Tranquilo! Vamos embora! Eita, segundona, braba, tô virada de ressaca. Domingão

0: terça-feira, quarta, quinta, sede, aumenta mais ainda. Mil mensagens lá no grupo, só dá esse assunto sextão. O que, minha galera? A semana inteira vou botar pra ferver. Deixa o couro comer. Ai, meu Deus do céu. Graças a Deus. Vou botar pra ferver. Deixa o couro comer. Sextou, minha galera, hoje, 11 de setembro, para o ano 2026, aquele dia em que nos Estados Unidos houve aquele atentado, é, foi no 11 de 9. Começamos a nossa emissão última da semana com muita alegria, muita boa disposição.
1: E eu tô como?
0: Com muita paz, muito amor, gratidão e fé. Acima de tudo, fé. É o que nos move, nos motiva, nos eleva e nos levanta e nos fortalece. Sempre com muita grande fé. E gratidão a Deus também, porque é conosco todos os dias, todas as noites. Não nos deixa, não nos abandona. Ei! E dele que vem o sorriso, a coragem, a paz, o bem-estar, o trabalho, a animação, as gargalhadas, meio e meio a desafios. Nós estamos em pé, estamos firmes, estamos confiantes em dias melhores. Depois da tempestade, o que é que vem? Aê! Eiô! Isso aí, já estamos aqui a câmara da radiofonicamente nesta que é a tua esquina de rádio 97.9 Cidade FM, a tua mais rádio. Vem, vem, até as 14 estaremos aqui, juntos a câmara da radiofonicamente. Avisa a malta toda, todo dia, todos, que o Vibra Cidade edição de sexta-feira já começou, graças a Deus. Chega mais.

gostaria de dedicar essa música especialmente aos meus queridos fãs. Groovers, vocês têm um pedaço meu com vocês e eu sempre vou estar aqui.

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1: Desde 24 minutos, bom dia, o Vibra Cidade no ar, até às 14 horas, estou aqui, eu, a tua querida máxima Gisela em Apulo, e quero ler as tuas mensagens daqui a mais um bocadinho, também. Tá, então não te demores, manda já para 87009790, repito, 87009790, aguardo pelas tuas mensagens, e até já, boa escuta! No ar, Cabra de Small, de Wangale. Grande beat da sexta-feira. Sextou ou não sextou? Dia de dar água nas galinhas. Bom dia.

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0: pertencente ao El Francês Momomo. O dinheiro do homem está onde? Está no bolso. Bom dia uma vez mais. Muito obrigada, meus queridos, meus amores, meus amados, pelas vossas incríveis mensagens. Canimambo, Canimambo. Será que vocês já me ouvem aí? Estão aí? Estão aí? Digam lá olá aqui no grupo da no grupo da Rádio Cidade. Olha, Jesus, estás a escrever. Consegues ouvir-me? Olha, Jesus, estás aí? Ok. Ah, claro. Sim, te ouvimos. Ah, ainda bem. Ok. Eu vim experimentar outro estúdio. Nós, como somos ricos em estúdios aqui na nossa Rádio Moçambique, então hoje vim experimentar outros ares. Aquele ar de lá, do L9, já não estou a gostar. Já não estou a gostar daquele ar de lá. Vim escolher outros. Vim escolher outros ares. Mas o problema é que no ar daqui onde eu estou, não estou a conseguir pôr back sound no ar. Cadê o meu back? O que é que eu faço aqui para colocar o meu back sound? Yeah. É. Essa coisa de escolher ricarias dá nisto. Quando você vem do gueto. Ok. Não está ninguém para me ajudar aqui. Onde está Rolando? Ok, eu vou falando. Tens voz linda. Obrigada. Vocês, o Rolando tem que vir me ajudar com alguma coisa aqui. Deixem ligar para ele. Enquanto também vou olhando as vossas mensagens, tá bem? Como não estou a conseguir pôr o back sound no ar. Ai, como é bom estar noutro estúdio, noutros áreas. Manaji hoje está a respirar outros ares. Bem mesmo. Ei, só não posso fazer foto, mas até posso. Aí não. Rolando, vem aqui ao CM2, por favor, dar-me um help. Tá bem? Urgente. Urgente, urgente. Já está. Já falei com o Rolando. Então, sim, eu queria colocar o back sound, eu não consigo. O back sound. Mas eu estou no ar. E quero, enquanto os meus colegas ajudam-me aqui, olhar aqui para as vossas mensagens, as primeirinhas que foram chegando na edição de hoje, última por sinal. Sim. Esse é o microfone. Falta o back sound. No caso, este sistema aqui para o ar. Onde nada tens a ganhar, só tens tempo a perder. Bom dia, Gisela linda, dona da voz doce, com uma disposição incrível. Que Deus te abençoe hoje e sempre. Bom fim de semana e bom descanso. Aqui é o... Exatamente. Ah, faltava esse play aqui. Esse de outros ares. Só faltava um clique. De nada depois. Ih, nada, juro. Já vai longo, pelas. Como? Já está, já está. Rolando, já não preciso de ti, já podes ir. Desaparece da minha frente. Sim. Aí está contra. Aqui o que é mesmo? Aqui. Preciso. Acho que não preciso deste canal. Não preciso. Só preciso deste e daquele. Ok. Estava baixo. Agora está bom. Ah, sim. Ok, já está. Ok, muito bem. Agora falo e a voz entra bem. Sim, agora está perfeito. Aqui também. Já conseguem ouvir o back sound. Obrigada, colega. Como é que te chamas mesmo?
1: José
0: Xongoli.
1: Xongola.
0: Ok. Obrigada, José Xongola, meu colega da técnica. Da Central Técnica. Muito obrigada. Agora tudo em ordem. Tudo em ordem, em ordem. Estou-me a sentir uma star neste estúdio. Ai, vocês não imaginam. Outros ares fazem sempre bem. Outros ares? Isto é que é vida. Ah, sim senhora. É sexta-feira. Oh, exatamente. Pois bem, até o AT está ligado. obrigado. Até mandou mensagem aqui no WhatsApp. Diz alô, alô, Team Vibra Cidade. Alô, até. Um abraço especial para a Ilávia Chauco, Rolando, Ezequiel e a linda radialista Giselinda. E um forte abraço a todos os ouvintes da Rádio Cidade FM. É sexta-feira. Este fim de semana te traga descanso para o corpo, paz para a alma e força para continuar a lutar pelos nossos sonhos. Vibra Cidade no ar, alegria no coração e fé no amanhã. Bom e reconfortante fim de semana, Moçambique. O bom gosto mora aqui. Até. Lembre sempre ligado. Muito obrigada. Até. Obrigada, meu querido, pela tua mensagem. Que animamos. Devo dar uma pausa rápida. Qual música é que vocês querem ouvir? O primeiro a mandar a mensagem aqui com a música. Na medida do possível, atenção que estou no outro estúdio, as coisas mudam. Então, respire em voz alta, Manaji, para ouvirmos bem outros ares. Outros ares, exatamente. Outro estúdio, outros ares. Estou a respirar em voz alta. Qual música? Ok, deixa-me ver se aqui na minha pasta de que deste estúdio tem esta música aqui. Epa, Rosália, Oh Jesus, diga lá então tu, porque esta aqui não estou a encontrar aqui, seria outro assunto. Vamos lá, tenho de colocar aqui, tenho de dar uma breve pausa e eu volto para continuar aqui com a leitura das mensagens. Os áudios também devem ser colocados a playar no play, sim. Tá bem, eu vou tocar em substituição, minha querida Miúza, ok? Miúza, do Luan Santana, que tal? Até porque sexta-feira. Até já, meus amores. 10h54. Volto em breve com o prato do dia lá do restaurante Clube de Tênis. Tá bom? Até já. Novos ar.

relógio marca 11 horas e 4 minutos. É sexta-feira hoje, 11 de setembro, para o ano 2026. 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Bom dia ao teu programa, é o Vibra Cidade, no ar, em edição última da semana. Muito obrigada. Até já.

0: 1, 2, 3.
1: Let's go! 10 minutos depois das 11 e vamos aos áudios, aqueles que vocês têm aí nos mandado neste dia.
2: Bom dia, vibradores. Bom dia, mundo.
1: Bom dia.
2: Estou com pá, estou na minha.
1: Mon ami, mon chéri, Hermínio Macabro.
2: Olá. Peço a música do Rafa Dores com o tema Autodefesa. Aquele abraço, bom final de semana. Até breve.
1: Até breve, autodefesa. Ok, anotei. Eu não sei se vou a tempo. Eu devia respirar outros ares aqui. Em breve eu volto lá para o meu antigo ar. Se der tempo eu toco, tá bem?
3: Bom dia. Mais um...
1: Meu mano Nando!
3: Dia de vida!
1: Bom dia!
3: A irmã que a vida me deu!
1: A própria!
3: Mesmo com problemas!
1: Não há problemas, mano Nando!
3: Tenho um recado para os administradores do nosso grupo Vibra Cidade. Se não tem nada para fazer, não anda a remover pessoas do nada. Suka Satana! Vamos se focar na doença da mamãe Amélia, ajudar a partilhar a foto da mana Gisela. Bom dia!
1: Obrigada, mano.
3: Ainda
1: Nando.
3: Bem que não é administrador do grupo da Rádio Cidade. É a nos remover dor de ficar com a turminha dele.
1: Não entendi
3: Bom
1: nada.
3: Bom dia, Manaxi.
1: Nem estou a entender. De que fala o texto? O que é que aconteceu? O que é que está a acontecer, vocês? Está tudo bem? Não se agitem, está bem? Por favor, não se agitem. Se é que está a haver alguma agitação, eu vos peço encarecidamente que não se agitem, por favor, tá bom? Paz e amor sempre, não nos esqueçamos. Acontece o que acontecer, mesmo com problemas, não há problemas. Deus está no comando, tá bom? Não se agitem. Mais um áudio.
4: Bom dia, Manaxi, como está?
1: Estou bem.
4: Nada mal, graças a Deus. Bom dia a todos do grupo.
1: Dona Medina.
4: Feliz sexta-feira a todos nós. Manaxi. Penso a música da Joana com o Ana, sexta-feira.
1: É sexta-feira. Dia do homem. Amor, aquela leveza para hoje. Gisela, faço uma semana da lua de mel. Ixi, beijinhos, viu?
3: Bom dia.
1: Malazinho.
3: Bom dia.
1: Bom dia.
3: O atentado de hoje será você com a nossa fé em Deus. Confiança, fé.
1: Sempre com muita fé, paz e amor, sempre. Haja o que houver, acontece o que acontecer, estamos on. Ok? Mais uma mensagem aqui, deixem-me ver, temos mais um áudio, vamos lá ouvir.

Mansur Basílio também está aqui e diz bom dia Gi, bom dia Mansur, bom dia Maló, bom dia Nzucula, bom dia Rosália Monteiro, bom dia Meredith Neves. Qual música, Meredith, é que tu estavas a estranhar? Diz-me, qual música? Quem mais aqui está no grupo? Deixa-me só ver. Fel-

0: tá ligado. Quem mais aqui? Ok. Parte, parte. Já entrou. Mais um áudio.
1: Olá, Mané Gigi. Bom dia a todos os ouvintes da Rádio Cidade.
0: Bom dia.
1: Desejo hoje uma sexta-feira brilhante e radiante.
2: Temos mais um áudio.
1: Esse calor aqui, não é pra água, não. Pra mesmo, galinha e porcos. Nós não somos porcos, nós somos galinhas. Então, a sexta-feira vai com tudo. Cumprimento a todos vós. Beijinhos. Penso a música da Lorena Inhante. Como é que é? Timbanguli, quando tem algo parecido. Muito obrigada. Beijinhos a todos.
0: Nem percebi o teu pedido musical, minha querida. Tenta lá escrever, tenta escrever. Ah? Bom dia, Managi. Sexta-feira abençoada para si. Peço que me ajude a cantar parabéns para o Jorge Benjamin Tlamine. Ah, vou cantar parabéns daqui a pouco, lá pertinho da hora 12, tá bem? Vou cantar. Ou logo depois do noticiário, eu vou cantar, tá bom? Bom dia a todos os vibradores. Desejo um bom início de fim de semana. Mana Gisela, peço ouvir a música de Sam Deep. Shela, assinado Marcela. Shela, Marcela. Shela? É o título da música, Marcela que pede. Shela, Marcela, boa rima. Apanhaste, ó Jesus, apanhaste essa. Bom dia, Rádio Cidade, São Paulo, do bairro 3 de Fevereiro. Peço para ser adicionado ao grupo da Rádio Cidade, está bem? Eu vou partilhar contigo o link que te dá acesso direto ao grupo. Mana Gisela, peço para agendares com o Eno Ayonda, tu vives em mim, para Next Play Song. Ok, I will do it. Obrigada.
3: Bom dia, Mana Gisela.
0: Bom dia. De General.
3: Galera, é sexta-feira, é dia de cervejinha, ginha ou cerveja, mas também atenção aí, se bebeu não vá ao volante, se vai ao volante não beba. Essa música de 20 Fingers, minha cara, fala na minha cara. De General, escuta,
0: Sextou! Dia de dar água nas galinhas! É, como disse a minha querida Celina, água hoje é para os porcos, para as galinhas, é, para os patos. Pessoa normal? Não. Sabe uma gargalhada gostosa? Já é a tua, Gisela. É tão bom te ouvir. Beijo, bom trabalho. Que Deus te guarde. Amém. Obrigada, bebê. Peça música de Slick, música Slick. Ah, qual é que é esta, Dani? Ah, qual é que é esta, minha querida? Diz-me. Ah? Ok. Vamos aos últimos áudios.
4: Bom dia, Mana Gisela. Aqui da Mina Afonso Antila de Congolô. Agora estou na Baixa a trabalhar. Penso a música. Gente, já eu corri lá, chimana na lejo. Vai chegar de tribunal. Obrigada.
0: Da Miss Zave, Comba Violência, tá bom. Olá, Managi, bom dia, vibradores. Olá, equipa da Rádio Cidade, se estou com alegria. Vamos vibrar até às 14 horas. Maninha Kudze, muito obrigada.
5: Parte.
0: Música da Lorena e Tamires. Ah, tá bem, já percebi. Bom dia, Managi, hoje estás reconfortante. Estou, obviamente. É verdade, todos os dias. Bom dia, gente gira da melhor rádio de Moçambique. É a minha querida Brígida Tadê. Olá, minha Bri. Bom dia. Bom dia, minha locutora linda. Eu de One, estou on. Peço. Posso até não escrever, mas estou on. Ah, que bom. Fico feliz em saber, tá bom? Ok. Uma breve pausa vou dar agora, porque parece que os meus novos ares acabaram. Parece que. Eu queria continuar aqui nestes ares. Boa escuta! Até já, meus amores. Bom dia. 11 horas e 20 minutos.

Tia, parece que os meus ares voltaram. Parece que... Ai, estou respirando de novo aqueles ares antigos. Ah, vocês! Mas é bom, de vez em quando dar uma voltinha, respirar outros ares. Muito bem, tudo regressa ao L9, já podemos dar continuidade. Às 12, se tudo correr bem, estamos aqui com o DJ Amadi, ok? Amadi, ele vem novamente, desta vez, oxalá que ele consiga e brilhe muito, muito para nós. Quero voltar logo a seguir também para dar-vos aqui algumas dicas das curiosidades interessantes da rubrica Tu Sabias Que, tá bom? Enquanto o momento não chega, boa escuta, Isaac.

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ok, ok. Pois é, um abraço muito forte para o André Mulato, Mula, lá do bairro Singatela, Fred de Gundane também, lá de Singatela, e muitos outros nossos ouvintes que nos acompanham lá de Singatela e frequentam no Vovó, aqueles que sempre se juntam, encontram-se no Vovó para juntos celebrarem a vida em momentos de descontração. André Mulato, Fred Gundane, bairro Singatela, obrigada pela audiência. Yeah.

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1: Bom dia, 44 minutos depois da hora 11. Sabias que o ChatGPT já pode ajudar a comprar e vender ações? Vais entender aqui agora como é que isto pode funcionar. Olha, a inteligência artificial está a começar a ocupar um espaço que até pouco tempo atrás parecia exclusivo de investidores e plataformas financeiras. A verdade é que a execução de operações no mercado de ações, começa a ganhar um novo contorno. Uma novidade envolvendo assistentes de inteligência artificial, ou IA, permite que investidores utilizem comandos em linguagem natural para interagir com as suas contas de investimento. É! A ideia é tornar a interação com uma corretora mais simples. Ao invés de navegar por diferentes menus para localizar uma ação e preparar uma ordem, o investidor pode descrever o que deseja fazer numa conversa com o assistente. Um exemplo seria pedir que o sistema identificasse ações que estão em queda há vários meses e acompanhe esses papéis. A IA pode então preparar uma ordem seguindo as instruções recebidas. No entanto, isso não significa que o sistema tem a liberdade total para movimentar o dinheiro do usuário. Não! Numa das integrações citadas na reportagem feita, o investidor precisa analisar e aprovar a ordem que ela seja efetivamente enviada. Além disso, o sistema não permite que o assistente faça pagamentos ou retire dinheiro da conta. Ok? E é bom referir também que essa integração é possível graças ao Model Context Protocol, conhecido pela sigla MCP. Trata-se de um padrão aberto criado para permitir que sistemas de inteligência artificial se conectem a ferramentas e serviços externos. É verdade. Na prática, a tecnologia funciona como uma ponte entre o assistente de IA e os outros sistemas. Assim, a inteligência artificial pode interpretar uma solicitação e interagir com serviços compatíveis. É. Portanto, a tecnologia deve ser encarada como uma ferramenta de apoio. É preciso que se preste atenção, hein? A tecnologia deve ser encarada como uma ferramenta de apoio e não como uma garantia de lucro. Antes de confirmar qualquer operação neste sentido, o investidor deve compreender o ativo, avaliar os riscos e verificar cuidadosamente a ordem preparada pelo sistema. A principal mudança, nesse caso, está na forma de interagir com as ferramentas financeiras. A inteligência artificial, ou IA, pode ajudar a pesquisar, organizar informações e executar determinadas tarefas. A decisão sobre o próprio dinheiro, porém, continua a exigir responsabilidade humana. Ok. O DJ já está aqui a tratar outros assuntos, né? Para garantir que haja sucesso neste dia. Oxalá que consiga mesmo. Que consigamos todos, na verdade. Pois é. Temos mais uma novidade. Sabias que iPhone Ultra e iPhone 18 Pro vêm aí? O que se pode esperar do lançamento da Apple? É, a Apple está a preparar um dos eventos mais aguardados do ano. Para os fãs da tecnologia, a empresa deve apresentar sua nova geração de produtos num evento marcado para setembro, este mês. Para este mês, entre os principais destaques estão os novos iPhones 18 Pro, iPhone 18 Pro Max e o aguardado iPhone Ultra. Além disso, a companhia também pode revelar novidades para o Apple Watch, AirPods e outros dispositivos do seu ecossistema. O evento ganhou ainda mais expectativa por causa do possível lançamento do primeiro iPhone dobrável da história da Apple. Ah, dobrável like Samsung. Samsung também tem uma referência dobrável. Será que é naquela perspectiva? Não sabemos. Pois é, o evento ganhou ainda mais expectativa por causa do possível lançamento do primeiro iPhone dobrável na história da Apple. Desta forma, a apresentação pode marcar uma mudança importante na estratégia da empresa para o mercado de smartphones. A Apple transmitirá o evento pela internet. Consumidores poderão acompanhar a apresentação pelo canal oficial da empresa no YouTube e também pelas plataformas digitais da própria Apple. Além disso, o Tecmundo fará uma cobertura especial do evento, acompanhando as principais novidades em tempo real. Assim, quem quiser acompanhar todos os detalhes poderá conferir as informações divulgadas durante a apresentação. Uau! Então vem aí o iPhone Ultra e o iPhone 18 Pro Max. Uê! Muito bom para os amantes da tecnologia, especialmente desta marca de tecnologia. Algumas curiosidades em torno das unhas. Tu sabias que as unhas crescem em média 3,5 milímetros por mês? Sendo que as da mão que você mais usa, a mão dominante, e as dos homens tendem a crescer um pouco mais rápidos. Sim, as unhas são formadas por camadas de queratina, uma proteína dura composta por células mortas. É por isso que cortá-las não dói. Sim, cortar a unha não dói porque elas são compostas por algumas células mortas. As unhas tendem a crescer mais rápido durante o verão, sabias? Sim, detrimento do inverno ou outra estação do ano. Graças à maior exposição ao sol e à vitamina D, elas tendem no verão a crescer mais rápido. Sabias que o crescimento das unhas acelera consideravelmente durante o período de gestação? É! Quando a mulher está grávida, as unhas crescem também significativamente. Que interessante! Mais notas em torno delas poderão conhecer ao longo dos próximos dias nesta edição, nas edições do Vibra Cidade. Agora vamos saber ou conhecer o câmbio, a quantas vai a moeda neste 11 de setembro. Segundo o Banco de Moçambique, o dólar a compra hoje a 63.27, a venda a 64.54, o rand a compra a 3.91, a venda a 3.99. O euro a compra a 73.46 e a venda 74.93. Sabias que os ataques de 11 de setembro de 2001 foram atentados terroristas suicidas, coordenados pela rede extremista Al-Qaeda contra o ZOA? Sim, foi num dia igual ao dia de hoje há... quantos anos? 25 anos atrás. 2001 hoje dá 25, né? Sim. Portanto, calculei bem. Acho que sim. 25 anos, foi certo. Foi há 25 anos atrás que nós acompanhámos. Eu era menina, lembro muito bem. Lembro muito bem deste ataque. Só se falava disto na televisão. Foi quando 19 terroristas sequestraram 4 aviões comerciais e foram atacar aqueles prédios, aquelas torres, aqueles arranha-céus lá dos States, no ZOA, Estados Unidos. 2 aviões atingiram as torres gêmeas em Nova York, causando o desabamento dos prédios. 1 terceiro avião atingiu o quartel-general militar perto de Washington, D.C. O 4º avião caiu num campo aberto após passageiros resistirem aos sequestradores, o que fez perto de 3 mil vítimas fatais, além dos 19 sequestradores. Das consequências, mudanças severas na segurança aeroportuária mundial e o início da chamada Guerra ao Terror. Isto foi há 25 anos atrás. Ataques contra as Torres Gêmeas de Nova York, causando o desabamento dos prédios. Tempo. Maputo, a capital do país, pode atingir 24, agora com 23, dia de sol. Xai-Xai pode atingir 30, agora com 29, dia de sol. De Xai-Xai, aliás, Chimoio. pode atingir 28, agora é com 26. Beira também um dia de sol, podendo atingir 26, já com 26 neste momento. Tete pode atingir 33, agora é com 30 graus Celsius. Dia de muito sol e muito calor. Nampula pode atingir 29, agora é com 28. Lixinga, mais fresca cidade do país, podendo atingir 24, agora é com 23 graus Celsius. E assim fechamos a nossa rubrica Tu Sabias Que? Edição de sexta-feira, 11 de setembro do ano 2026. Obrigada pela audiência.
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1: Boa música para todos vocês, bons, amados, queridos, especiais ouvintes do Vibra Cidade, da Rádio Cidade 97.9. Tiki, tiki, tiki, tiki, tiki, tiki. É sexta-feira, ninguém leva mal. Dia de dar água nas galinhas. Enquanto o DJ Amadia aquece, prepare-se para a grande festa. A grande festa, a drena dos DJs. Daqui a pouco, bom dia, pertinho já da tarde.

0: Na hora. Para atualizar a hora. Boa tarde, são já 12 horas em Moçambique.
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0: Cordiais saudações, chama atenção para as notícias, com a edição e apresentação de Elder Maleli. Olá, Elder, boa tarde.
3: De um super El Niño, Moçambique está a reforçar a sua preparação para enfrentar os potenciais impactos da seca, numa altura em que a antecipação das respostas humanitárias e de desenvolvimento ganha particular importância. A FAO e o Programa Alimentar Mundial reuniram parceiros humanitários e de desenvolvimento para fortalecer o apelo à adoção de ações antecipadas, uma abordagem que procura permitir que as intervenções ocorram antes de os choques climáticos atingirem as comunidades. A estratégia pretende reduzir os efeitos da seca, proteger populações vulneráveis, salvaguardar meios de subsistência e contribuir para o reforço da segurança alimentar no país. O Fórum das Associações Moçambicanas de Pessoas com Deficiência alerta para a falta de aplicação efetiva dos direitos deste grupo, apesar da aprovação da Lei nº 10/2024, de 7 de junho. A preocupação foi apresentada ontem em Maputo pelo presidente do Fórum das Associações Moçambicanas de Pessoas com Deficiência, Zeca Chauk, durante o anúncio da 4ª Conferência Nacional sobre Deficiência e Direitos Humanos, marcada para 16 e 17 de setembro. Chauk apontou dificuldades no acesso ao emprego, acessibilidade e resposta em situações de emergência. Segundo o dirigente, muitas pessoas com deficiência possuem formação, mas continuam sem oportunidades de emprego, enquanto a legislação sobre a acessibilidade nem sempre é aplicada. O governo da Rússia afirmou hoje que a Lituânia pode tornar-se um alvo das forças estratégias russas se instalar armas nucleares no seu território. Se aparecerem armas nucleares apontadas contra nós neste território, consequentemente o país ficará na mira das nossas armas nucleares, afirmou o porta-voz da presidência russa, Dmitry Peskov, em declarações à televisão pública russa. Peskov observou ainda que esta decisão da Lituânia era algo previsível. Isto representa um agravamento na escalada de tensões, uma vez que se instalar armas nucleares no seu território, estas estarão apontadas a alguém. É evidente que estas armas não estarão apontadas contra o Ocidente, estarão apontadas para o Leste, ou seja, contra nós, disse Peskov. 15 mil é o número de espectadores esperados para a primeira edição do Festival Internacional da Moamba, Moa Fest, que decorre hoje e amanhã naquele distrito da província de Maputo. Este detalhe foi partilhado esta quarta-feira em Maputo pelo administrador da Moamba, Carlos Mussanhane, durante uma conferência de imprensa falando do evento cultural que se pretende o maior da Moamba. O número é importante, mas o essencial é começar, disse o governante, abordando que o festival começa esta tarde com o show das divas, que reunirá figuras como Karen White, dos Estados Unidos, Anna Joyce, de Angola, Kelly Kumalo, da África do Sul, Velemiseni Nzimanzi, de Eswatini, e Gabriela Elisa James, de Moçambique. É o final da apresentação do Cidade Notícias a esta hora. A edição foi de Elder Malele. Bom fim de semana.
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9: Horas e 6 minutos e quero conversar aqui rapidinho com DJ Amadi, Amadi CHK ou Amadi Chique. É muito chique ele, é muito chique. Muito bem, estão prontos, estão preparados? Mas antes, deixa-me só conversar com dois ouvintes, só dois. 843497 para que me possam contar como é que estão a preparar aí o fim de semana, o que é que estão a fazer a esta altura. Liguem para mim, quero conversar convosco, quero falar contigo. Liga para mim, 843497 é o meu número e o telefone já toca. Olá, boa tarde.
10: É, pastor Gabriel, agora estou chamando-se.
9: Oh, Fundice, tudo bem?
10: Tudo bem, minha filha amiga.
9: Eu também estou bem, graças a Deus. Então, está a correr bem o trabalho?
10: Está a correr bem, está a correr bem. Estou a cortar a erva.
9: Ok.
10: Tudo está bonito.
9: A caprichar o seu jardim.
10: Como os meus patrões agora viajaram.
9: Ok.
10: Então eles têm que vir encontrar surpresa.
9: Lindo, lindinho. As plantinhas bem saudáveis.
10: É isso.
9: Muito bom. Então, fim de semana, o que é que vai aprontar, meu
10: caro? Fim de semana. É, amanhã é o dia reservado para eu ver a minha dos dois.
9: Ok.
10: A minha esposa.
9: Vão ficar juntinhos depois... em casa.
10: Sim, oh. Como é doce isso. depois no domingo.
9: Ah.
10: Vou rezar naquela zona de Beluluane.
9: Beluluane, Mozal.
10: Tem a nossa zona lá.
9: Ok, tem uma congregação
10: depois
9: lá.
10: De rezar lá. Diretamente à televisão. Diretamente à televisão.
9: Sucesso!
10: Não gosto de dizer o nome, porque é publicidade.
9: Ah, sabemos.
10: Minha filha amiga.
9: Meu pai amigo, Gabriel Mufundice. Obrigada, bom fim de semana. Estimei bastante. Mais um e último por hora. 843497, olá, boa tarde, ouvinte em linha.
11: Alô, boa tarde.
9: Oi, tudo bem?
7: Tudo, mano, e aí?
9: Estou bem, com quem tenho o prazer de falar, de conversar?
7: Com Judite.
9: Judite, de que bairro que nos falas, Judite?
7: Bairro Coxa de Foz, mas agora estou na 25 de setembro a trabalhar.
9: Estás a trabalhar? Trabalhas onde aí assim? Sim. Consegues dizer-me ou nem por isso?
7: Sim. Não, ah, eu ia dizer o mesmo trabalho que o papai Gabriel.
9: Oba!
7: Aqui no Moretinga.
9: Oba! Caprichar do Jardim.
7: Exatamente, aqui no Moretinga.
9: Muito bom, muito bom. E eu tinha um ouvinte que trabalhava aí também, o...
7: Uma Vila.
9: Uma Vila, o próprio. Onde é que anda
7: é
9: Uma
7: irmão.
9: Vila? É teu irmão?
7: Está ali a escutar, sim.
9: Ah, que bom. Manda um abraço para Uma Vila, tá bem?
7: Tá bem, gerei entregue. É, acho que está a escutar até.
9: Está a escutar. Ele trabalha, eu sei que ele trabalha com auriculares conectados a ouvir.
7: Exatamente.
9: É, ele gosta de rádio e de ouvir a querida Máxima. Muito obrigada, Judite.
7: Não mas, faz então, nada.
9: Está aí o fim de semana. O que é que vais fazer? O que é que vais aprontar, minha querida Judite? É,
7: eu gostaria de dar água nas galinhas, mas não sei se vai dar certo.
9: O que é que vai acontecer? Por que é que não tens certeza?
7: Bom, por conta do bolso, né? Acho que o bolso está furado. Mas qualquer convite aceito.
9: Mas o quê? Convite?
7: Aceito qualquer convite.
9: Qualquer mesmo, não aceita qualquer. E Judita, você é uma mulher elegante, bonita. Não pode ser qualquer. Não, não, não, não, não. É. Uma pessoa que arranja, que organiza um jardim, arranja um jardim, se arranja também, ok?
7: Tem que ser, é verdade.
9: Mas
7: é
9: também,
7: verdade.
9: Se não aparecer nenhum convite, minha assista você, fica em casa se amar, ouviste?
7: Ah, sim. Ficar em casa, beber água, em vez de dar nas galinhas, eu que vou beber.
9: Bebe com ela, com a galinha, não tem problema. As duas ficam saudáveis. Muito bem, Judite. Muito obrigada. Tenha um bom fim de semana. Estou-me a conversar contigo, tá bem?
7: Obrigada, bom trabalho.
9: Obrigada eu pela audiência. Obrigada. Estás prontinha para receber o DJ Amad? Ele vai tocar daqui a pouco. Estás pronta?
7: Bem prontinha. Até estou pronta para dançar também.
9: Yeah, vais cortar aí as tuas plantas bem feliz nos passos maus.
7: Exatamente.
9: Tá nice. Tchau. Muito obrigada, minha querida. Tá. Muito bom.
7: Tchau.
9: Bom, é sempre conversar convosco, saber que estão aí. Já tenho certeza que há gente ligada para acompanhar a nossa emissão, especialmente a atuação aqui agora do DJ Amad, que já está prontinho. Podes te sentar ou te acomodares para teres acesso ao microfone ou pega o mic, aquilo que for. Easy, faça para juntos conversarmos. Quero saber como é que estás, DJ Amad. Olá, boa tarde.
11: Já é boa tarde.
9: Já é boa tarde.
11: Boa tarde, boa tarde.
9: É. Tudo bem, Amad?
11: Tudo ótimo, sinto lá.
9: Também. O Amad esteve cá na sexta-feira antepassada. Sim, antepassada. Ele vinha tocar, mas infelizmente estávamos com aqueles problemas técnicos. Daí que já está tudo resolvido, tudo em alta, tudo em ordem. A qualidade no ponto para que ele possa brilhar e muito como ele merece. Tudo com calma, no seu tempo, para melhor qualidade. Amad, e hoje? Estás em ordem? Está tudo bem? Tudo a postos?
11: 100%.
9: Hoje não estás a borbulhar, que nem aquele copo ali.
11: Está controlado.
9: Está controlado. Mas estás bem disposto, não é?
11: 100%.
9: Gosto de saber, gosto de saber. E eu sei que vais dar-nos uma grande festa, um grande show de tarde hoje, aqui no Vibra Cidade. Então... força, energias positivas. Vamos então chamar a vinheta, rodar a vinheta, o indicativo da rubrica. E logo a seguir vai o DJ Amad tocar para nós. Vamos embora.
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1: Na gerência, DJ Amad CHK e Seven Sun.
2: Felipe Araújo, de um jeito um tanto quanto diferente. Mais ou menos assim, ó.

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0: pausa para conferirmos o nosso intervalo e voltamos já já. Atenção, lembrem-se que estamos com o DJ Amadi no ar.
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2: 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Showtime, estamos de volta com o DJ Amade. Chic, let's go.

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Parabéns, parabéns, DJ. Parabéns, parabéns, parabéns, parabéns, parabéns, parabéns. Ih, mas já chega, bro. Já chega. Queremos almoçar, não conseguimos almoçar, estávamos a dançar e a tomar um copo. E já chega. Estás de parabéns. Ei.

0: chimau, né? Era bom que pudesse continuar, mas o tempo não nos dá mais tempo. Dá-nos apenas algum tempito para já encerrarmos esta atuação do DJ Amad Chic. THK. E está a fechar bem com parte e parte. É para se partirem todos, né? É para partir tudo. É o fim de semana. É para se queimequelarem. Então, DJ Amado, e como é que te sentes? Estamos na reta final aqui da nossa, do nosso momento, do nosso espaço Vibra Cidade. Como é que foi? Como é que te sentiste? Hã? É a primeira vez na Rádio Cidade.
1: Sim, sim, sim.
0: Uau, well done, well done, well done. Como é que te sentiste, DJ Amadi?
2: A primeira a tocar, a segunda.
0: Epá, a primeira a tocar, mas a segunda dentro do estúdio.
1: Sim, sim, sim, sim, sim.
0: Uma vez que a primeira vez foi aquilo que foi, mas okay, já superámos isso.
1: Já superámos.
0: Como é que te sentiste?
1: Foi aquilo que pude entregar. Infelizmente não pude ver ninguém a dançar.
0: A dançar.
1: O que motiva a melhorar o performance, a performance, quis dizer.
0: Yeah.
1: Então eu espero trazer um público na próxima.
0: Ah, oxalá que caibam aqui, okay, que possam caber aqui no estúdio, hein? Porque ele fez referência. É um pouco estranho tocar sem ver o público, sem ter a pista ali, a exposição, e ver o pessoal a receber.
1: Mas
0: é a primeira vez em rádio como tal.
1: Não, é a segunda.
0: É a segunda.
1: Mas
0: é por
1: faz
0: isso.
1: Muito tempo.
0: É por isso que fizeste este comentário. Nós que já tocamos aqui, nós imaginamos as pessoas já dançarem e sentimos o retorno de alguma forma. Muito bom saber que te sentiste bem nesta primeira vez aqui na nossa Rádio Cidade. Mas de facto tocas muitíssimo bem. Nota milhões de dólares. Não americanos, dólares meticais, se é que existem. Dois ouvintes, ou dois não, um ouvinte para fechar aqui com um feedback bom para o DJ. Qual é a pontuação que tu dás ao DJ Amadi? Liga 84-3497 agora, liga agora e já. Atenção que ele daqui a pouco vai também deixar ficar o seu contacto para shows, eventos, cerimónias. Eu ouvi dizer que ele toca também em velórios, ouvi dizer, não sei se é verdade. Olá, boa tarde.
3: Boa tarde, Dana Medina.
0: Dana Medina, então, qual é a pontuação que dás ao DJ Amad Chic?
3: 20
0: valores, obrigada. Bom fim de semana.
3: Obrigada.
0: Obrigada, mais um. Qual é a nota que dás ao DJ Amad Chic? Prepara aí o teu telefone, porque já ele vai te ficar o seu contacto ou os seus contactos para tocar em eventos. Afinal, isto que tu sentiste aqui, podes sentir também na tua festa de aniversário, de casamento, de batismo, de graduação, velório, se necessário. Tem equipamento, então é necessário que precisem, sim. É possível que precisem. Olá, boa tarde.
4: Boa tarde.
0: Samuel, tudo bem? Também. Qual é a nota, Samuel, que dás ao DJ Amad?
4: Já, 19 e meio.
0: Para trabalhar mais um bocadinho, não é?
4: Sim, mas gostei da primeira parte.
0: Ok.
4: Lembro-me dos bons momentos.
0: Ah, da parte da nostalgia.
4: Sim, quando começou.
0: Ok, tá nice. Muito obrigada, Samuel. Tenha um bom fim de semana, tá bom?
4: Muito obrigado.
0: Canimambo, tchau, bom fim de semana. DJ Amadi, os teus contactos, páginas sociais, como é que está a tua agenda para este fim de semana?
1: Para este final de semana, uma festa privada, amanhã um aniversário.
0: Jin entrando, nós gostamos.
1: Domingo, Chiguiane. Então, segunda-feira voltamos para casa para descansar.
0: Ok, interessante. E os teus contactos para shows e páginas sociais?
1: 84-65-99-160. Amad CHK para Facebook e Instagram.
0: Amad. Com Y no fim ou é o quê? Y.
1: Com Y no fim, sem H no início.
0: Uhum. Não percebi.
1: Com Y no fim, sem H no início. Apenas A.
0: Não Hamadi.
1: Não Hamadi.
0: Ah, tá bem. Sem H. Eu estou a imaginar um 100, de 100 mesmo. Um 00. Estou a ficar louca aqui na minha cabeça. Meu cérebro grande. Hamadi com A. A-M-A-D-Y. Tá bom? Yeah. Tá certo. Muito obrigada, DJ Hamadi. Chique. Foi bom. Eu admirei. Mais uma música para fechar?
1: Só para dedicar aos meus amigos.
0: Por favor, não temos mais tempo. Vamos então correr com isso. Quem são os teus amigos? Diga.
1: O Python, o Shade, o Milton, entre outros. Não posso lembrar todos agora.
0: Ok, está certo. Aos amigos do DJ Hamadi fica esta música. E a minha especial gratidão a todos por esta semana terem-me suportado. Obrigada. Juntos vamos ao fim de semana. Atenção, temos amanhã o Cidade Tropical. Temos um encontro marcado às 17. Até lá, portem-se bem. Bom dia, boa tarde, boa noite. Até amanhã, tchau. Os teus amigos querem ser amigos do Zuma.

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14 horas e 22 minutos, boa tarde. Este é o programa Impulso, edição última da semana, sexta-feira. Como é que a pessoa está-se bem? Hoje é dia 11 de setembro, o ano 2026. Meu nome é Loutinho Pereira, Mr. Presidente, o próprio Melaço. Avisa a malta que o show já começou. Este é o som de Hot Blaze. Hoje temos DJ, então prepara-te. O Sainz prometeu que voltaria hoje, então estamos aqui à espera dele. 870009790, podes mandar a tua mensagem a partir deste momento. Quero saber como é que estás. E deixa também aquela tua mensagem linda e motivadora que só tu sabes mandar. 870009790 funciona para WhatsApp ou mesmo uma SMS simples. Está a valer a partir deste momento. É sexta-feira. Momento

0: depois. 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
1: Nós não tínhamos casamento nenhum.
0: Não é verdade.
1: Isso foi tudo combinado pelas nossas famílias.
0: Se queres acreditar numa coisa dessas, acredita. 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

Ok, são 16:03 minutos. Boa tarde uma vez mais. Nós estamos aqui a afinar um bocadinho as máquinas para ver se conseguimos controlar muito bem esta sexta-feira. É a última festa. Eu já havia dito que poderiam mandar as vossas mensagens pela demora, peço perdão. Mas sempre que eu prometo, cumpro. Não tem como. Ok. Malô, boa tarde. Ok, Malô, já recebi a recomendação, então daqui a pouco. Tá nice? Boa tarde, Lautinho, continua a aquecer o dia. Estamos já na sexta-feira, sim. A sexta-feira tão esperada por todos. Olá, Rosália, boa tarde. Omar Massá, boa tarde. Edilson Madeira, boa tarde. Ok, Dona Medina, boa tarde, Malautinho, tudo bem? Ótima sexta-feira a todos os ouvintes de Aze, ok? Olha, Lautinho, desculpa mesmo, quero felicitar os vossos programas e a escolha dos DJs às sextas-feiras. Dei conta que já é sexta por conta do DJ que estava aí. Continua tu com a sua marca, sei que és terrível. Muito obrigado, Malau, man. Forte abraço, estamos juntos. Rosa, o que é que dizes aqui?

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1: Muito obrigado, Rosa. Que carinho, é? Isso é tão lindo, meu. Loutinho, belo início de programa, nem parece que o salário acabou faz tempo. Ah, malô. Boa tarde, Mr. Presidente das Pessoas. Já avisei a malta que o impulso está no ar. Aumenta o volume. Está bem? Olá, mano Loutinho, como está? Sextou com alegria e muito sucesso. Desejar fim de semana a todos ouvintes, em especial a minha família e ao meu grupo G50 no geral. Entrada triunfal é sexta-feira. Gosto. Vamos carregar, mano, até às 18. Boa tarde. Bom trabalho, mano. Aquele abraço. Muito obrigado. Esta é a Nyakudzi. Nyakudzi Massalonga. Muito obrigado. Depois até dá vontade de dizer que não estou bem de saúde para sair do trabalho, mas como já pedi semana passada, vou cumprir lá. Setembro é a cena, início do grande verão, mês das pessoas da boa cena. Ah, é? Já, começa assim. É, setembro, outubro, novembro, dezembro. Bro. Já, é tudo assim. Eu já estava a esquecer desse detalhe aqui. Saudações, El King. Eu sei que gostas de boa saúde. Ah, gozas. Querias dizer isso, né, Félix? Aí vem gostas. Gozas de boa saúde. Já avisei a malta que o nosso show está no ar e vai até um pouco perto das 6 da noite. Então peço que carregue com tudo. Aquele abraço, Félix do One. Muito obrigado, motorista mais fofo da Tsan. Só que esta cena já não vai servir, Félix. Tu já não fazes chapa, meu. A autorização já foi dada, Mr. Presidente. A missão é clara, fazer uma emissão sem direito à contestação, uma locução a roçar a perfeição. Sexta-feira não se poupa, Mr. Presidente. Vamos com tudo. Grande, ó Jesus. Um abraço aí, mano. Estamos juntos. Boa tarde, Mr. Presidente. Hoje não tenho pedido por ser dia do DJ. Por isso, façam-nos o favor dele nos fazer vibrar. Feliz sexta a todos. Carrega melaço, estamos na escuta. Muito obrigado, Gito. Old School Music. Forte abraço, boa sexta-feira para ti. Flávia Soares, boa tarde. Melaço, passei para desejar excelente tarde e dizer que as misturas estão boas. Muito obrigado, Flávia. Hello. Seleção musical de Melação estava de frente. Pensei que tivesses gazetado. Como assim? Rosa. O que é isso? Boa tarde, tio presidente. Olá, pessoa. Está-se bem? Eu estou bem, graças a Deus. Trabalhando na companhia do Impulso. Hoje entrou faia. Tio presidente, e a voz está bem melhor. Muito obrigado, sim, estou melhor. Sextou, carrega com toda a emoção que tens. Não poupa. Abraço de Anifa Daúde Fumo. Eis. Misturas ao mais alto nível. E ainda falta o DJ. Eis. Boa cena. Aliás, quer dizer, estou a melhorar, né? Ou estou melhor que ontem. Incansavelmente, boa tarde, LP, Rádio Cidade, 33 anos. Peço a música de Kelvin Momo. Título: Peck Hour. Tá bom, Edson. Ok, malô. Já está anotado aqui. Boa tarde, Mr. Presidente Loutinho Pereira. Grato por estar conectado ao programa Impulso. Sexta-feira, bom fim de semana. Sintam-se cumprimentados a todos os ouvintes da Rádio Cidade. Nada de excessos. Saibam investir as vossas energias de forma produtiva. Rui, a.k.a. Soja Boy. Presidente do bairro das Maotas. Ok. É o presidente das Maotas. Boa tarde, mano Laulau. Bem-vindo a mais uma edição do Impulso. Boa tarde, galera. Bora lá sextar na companhia da Cidade FM. A todos um bom fim de semana. Malau, bom trabalho, bom regresso a casa. Até breve. Muito obrigado, tio Nildo. Beijinhos e abraços. Boa sexta-feira aí para ti. Sexta-feira, último show e Sua Excelência finaliza as decisões da semana com muita cautela. Chama o DJ para que o último show termine com sucesso. Lá o show. Boa tarde. Olá, Isaura. Muito obrigado, Isaura, pelo carinho. Estamos juntos. Beijinhos e abraços. Boa tarde, Malautinho. Ótima sexta-feira a todos, cheios de bênção, paz, amor para todos nós. Esta é a mensagem da Dona Medina. Muito obrigado, Dona Medina. El King, o simples fato de não fazer mais transporte semicoletivo não quer dizer que não sou mais o mais fofo da town. É, só que aquela parte do motorista sai, né? Desaparece, né? É, só vamos dizer o mais fofo da town só. É melhor assim, né? É, acho melhor assim, man. O mais fofo da town. Boa tarde, Malau. Continua a nos dar boas misturas para esta sexta-feira. Obrigado, assim será, meu. Assim será. Vamos lá ver aqui se tem mais. Tem mais mensagens que vocês mandaram. Boa tarde, presidente. Amo o teu flow. Aqui, Minda da CMC. Peço a música de Kilua e Dama do Bling. Ok. Minda, muito obrigado. Estamos juntos. Boa tarde, Rádio Cidade. Sou António Gimo Muxanga de Sofala. Peço a música de El Francês, Momomo. Ok. Boa tarde, Malautinho. Bom trabalho e bom fim de semana. Peço a música de Liloca ou uma qualquer. Amanhã, ritmo. Quer dizer, há dois de ritmo e batida, né? Salvador do T3, gêmeo da Rádio Cidade. Muito obrigado, Salvador. Um forte abraço. Estamos juntos. Boa tarde, sou Miro. Completei 15 anos ontem. Sou de Maúbo. Boa sexta-feira. Ok, Miro, feliz aniversário. Muitos e longos anos de vida. Boa tarde, Mr. Presidente. Boa tarde, toda a malta. Bom fim de semana a todos, Mr. Presidente. Peço para tocar a música de Azagaia com o título A Gaia. Quando for possível. Estou ligado à Rádio Cidade. A edição de Manuel Der Mendes. Respondo pelo nome de... Só para te nervar, fui. Tá bom. Boa tarde, Mr. Presidente. Como é que é? Está-se bem? Se estou com jeito, se bebe, não vai ao volante. Mano, só passei para saudar a toda a malta da Cidade FM e peço ouvir a música de Lil Wayne de Mose, Ibrahim de Inhagoia. Ah, fui ligado. Obrigado. Boa tarde, meu confiado doutor Lautex. Para mim, tu és muito bom. Não sei a parte de outras pessoas. Só que vais ter que me desculpar por não ter-te saudado durante toda a semana passada. Estava um pouco muito busy. Mas hoje te abraço com toda a alegria e peço a música de Bocli com o título Você Tem Tudo o que eu procurava. E por fim, bom trabalho para ti. Talvez conheça aquela fala. One Ginex. Aqui é o Ginex, desculpa, estava mesmo esquecendo do amigo Faustino. Abraço para ele. Deus lhe cuide. Ginex, muito obrigado, mano. Um forte abraço. Estamos juntos. Boa tarde, família da Rádio Cidade. Aqui é o Antoninho. Peço a música de Vovô Antônio. Ei, Vovô Antônio. Boa tarde, presidente. A todos da Rádio Cidade. Aqui Small Boy. Peço a música de Sia. Courage to Change. Será que é isso? Saudações, Mr. Lautinho, na boa. Aqui está-se bem. Fui rambado Android. Mas ainda tenho forças para comprar outro. Capitão, neste momento. E o capitão? Ei, roubaram-te o telefone? Epa, lamento muito, mano. Lamento bastante. Epa, se ainda tens forças para comprar um outro telefone, nice, então força aí, mano. Força aí. Até já.
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9: É o fim. Agradeço pelo carinho da tua audiência e eu vou sair com a música nova da menina Tamires Moyane. Plano dela. É o novo som desta menina super talentosa. O próximo encontro fica marcado para a segunda, pontualmente às 14. Mas amanhã temos a 2 Ritmo e Batida, 12 horas, aqui na Cidade FM. Bom fim de semana. Juízo. Tchau.

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0: 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O que é que vais fazer? Claro, mostramos aqui os eventos e qual é a ideia, o que é que se faz, por onde é que se vai este fim de semana. Este fim de semana e nos outros, no programa Start. E já sabes.
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0: Grande som, grande som nesta sexta-feira, sexta-feira, fim de semana. Daqui a bocado vais saber o que é que se faz, o que é que há. E aquela conversa com aquela figura para saber quais são as ideias. Para podemos seguir também, também estou sem ideias. Estou sem ideias.
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0: E então o que é que se faz? O que é que se faz? O que é que já está-se fazendo? Yeah.
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0: A música ao vivo já iniciou às 18 horas no Jumbo com Jess Malunguiça, DJ Mauro. Jess Malunguiça e o DJ Mauro. Esse grande evento, Moa Fest, um evento internacional na Moamba, na Arena da Moamba. Moa Fest, na Arena da Moamba, que portanto vai acontecer já início às 18, portanto já a esta hora o pessoal já entrar, as coisas já começaram a acontecer e tal. Mas antes de falar sobre isso, o DJ Elísio vai estar há um evento no Urban Restaurant com o DJ Elísio no Urban Restaurant. Esse evento aqui, isso é para amanhã. Sobre hoje então, Moa Fest, na Moamba, Arena da Moamba. Karen White, a norte-americana Karen White.

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Que tal? Que tal? Não dá? Que tal? Que tal a minha voz? I see I so I bum bum bum bum. Ai, ai, ai. Se eu quisesse mesmo. Mesmo, se eu quisesse. Ah, esqueçam lá. Se eu quisesse mesmo uma música. Vocês estão a brincar, esquece. Eu. Comparem lá a voz, vejam lá se não é a mesma voz, mais ou menos minha e dela. Ela vai estar ao lado da Anna Joyce, Gabriela, Lisa James, Kelly, Kumalo, Velesemindzimadze e mais surpresas.

Exatamente. Tá aí, é o prato principal. É o prato principal. Outra música dela. Prato principal para hoje no Moa Fest, na Moamba.

0: Digamos o prato principal hoje, nesse festival Moafest, na Arena da Moamba, na Moamba. Karen White. Ainda para esta sexta-feira, a Ana Joyce, Gabriela, Lisa James, Kelly Komalo, Palemiseni Nzimanze. Já iniciou às 18. Coisas, ainda, o Moamba é aqui, né? Ainda há tempo. Mas com calma. Ainda, isso aí vai pela noite adentro. A mais, amanhã sábado, quer saber amanhã quais são, qual é amanhã, portanto, o elenco que vai subir ao palco, quer saber, daqui a bocado, quando falar sobre o que é que vai acontecer, o que é que se faz, o que é que se vai fazer sábado e domingo, quais são as ideias, aqui no programa Start.
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0: Então o que é que se faz? O que é que se faz?
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0: Amanhã! Amanhã, 18, Sr. Jumbo, a karaoke, Machudo e o DJ Mauro. Amanhã às 14, no Centro Comercial de Congolote, há o evento Duze Duze Experience. Duze Duze Experience. Esse evento com presenças de Drunky, Different, ainda os DJs Dahlia Starlight, Maluco Classic, Dino Masuco, Soshi e Delson e Teddy S.A. Amanhã há mais Moa Fest, que inicia hoje. Amanhã também há outras performances no palco, na Arena da Moamba. Grace Évora, Luke, Anitta Macuaco, MC Roger, Jimmy Julio, K10, Helio Beats e muito mais. Recordar que o evento já está a acontecer neste momento, é sexta e sábado. Há mais eventos para amanhã no El Patron às 18, Saturday Night no El Patron com os DJs Babette e Leo Lizzy. Domingo no Jumbo às 18 a karaoke com Adil Khan e o DJ Puxinho.

0: Relatos a vários eventos que vão acontecer, já sabes o que é que se faz, o que é que há, qual é a ideia, tudo aqui no programa Start. É assim, às sextas-feiras, bom fim de semana.
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E assim chegamos ao fim do programa Start. Já sabes para onde vais. Já tiveste ideias. Mas se não vais sair de casa também, tudo bem. Mais seguro e barato. Organiza as coisas em casa, família e tal. E divirtam-se aí mesmo, tá? Bom fim de semana.

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1: Bem-vindos ao mix de rap da nova escola, volume 4, com DJ UK. DJ UK.
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